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2: Confira, 9:01.

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2: Beleza, é muito bom ter você aqui curtindo a 94 FM. Aqui, quanto mais você ouve, mais você gosta. 94 FM, a rádio que vai mais longe para ficar mais perto de você. Aquele abraço aí todo especial para a turma dos Três Corações, curtindo aqui 94 FM, a turma de Itabaiana, a turma de Montanha, Vila Pereira, Vila Gabriel Passos, aquele abraço. Obrigado sempre pela sintonia. 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

Galera de Brasília, galera de Goiânia, tamo junto e misturado aí, ó. 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
2: 9:18.
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Essa é mais um sucesso, Guilherme Silva. É mais uma pedrada nossa. Tem que respeitar pra galera das cavalgadas. É mais ou menos assim, ó. E grita, hey! 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Nós tá aqui em São Paulo.

estação da construção. Como é que é? 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

E a galera, dá um gritão pra nós aí, ó. Tem que respeitar. É zero, meu.

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1: 9:33.
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1: Rádio 94 FM, indo mais longe para ficar aí pertinho de você. E agora eu quero falar para você. Para você que está aí apagando velinhas hoje, parabéns. Tudo de bom, que essa data se repita por muitos e muitos anos. Sinta-se abraçado ou abraçada por todos aqui da Jovem 94 FM. Afinal de contas, é o seu aniversário. Então, parabéns, muita saúde, muita paz, muita coisa boa. É o que deseja para você todos aqui da Jovem 94 FM, tá certo? Então, feliz Niver!

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3: 10 e 15.
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1: E aqui vamos nós, indicativo de frequência. Você está aqui na ZYC 758, Rádio FM Nanuk 94. O som nasce aqui, a rádio que vai mais longe para ficar pertinho de você. É o Super Night na sua noite, girando aí as melhores músicas. Então, boa noite para você, onde quer que você esteja. Você está aqui na melhor companhia. Rádio 94 FM, tocando todas para você.

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2: 10h40.
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0: 204.
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3: 11:03 na 94 FM.

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1: 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Que noite boa, hein? Eu e você, você e eu, aqui pela 94 FM, curtindo Super Night, curtindo as melhores. 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
1: 11:41. 11:41.

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1: Vem aqui, pode chegar. 1h55.

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5: 2 horas.

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1: Pra mim, cada manhã tem um sabor especial. A palavra de Deus diz que as misericórdias do Senhor são a causa de não sermos consumidos, porque as suas misericórdias não têm fim e elas se renovam a cada manhã. Que grande a fidelidade do Senhor. Vamos aprender juntos.

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1: Vem aqui, pode chegar. 2:40.

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2: 3,22.

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2: 4 horas.

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2: 4,58.

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11: 5 e 4.

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1: 5:22.

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0: 5:56.

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3: Muito bom dia, cidade, bom dia, Nanuque, bom dia, região, está no ar o Paradão Sertanejo ao vivo, abrindo a primeira programação da 94 FM do dia, né? Hoje, dia 6 de outubro de 2026, Jonathan Santos chegando para mais uma festa, mais uma animação, acordando, né? Todas as manhãs com vocês, hoje terça-feira, né? E a festa continua, hoje tá tranquilo, rapaz, hoje a programação tá tranquila, hein? Mas vai voltar o horário eleitoral e da parte do segundo turno ainda aí, mas vai ser menos, né, do que foi de todo esse mês que foi passado aí, já tirando aqui uma boa parte dos minutos aqui do nosso horário. Mas hoje tá tudo certo, né? Então vamos pra cima, vamos escutar música boa, sua participação, 33998649494. Vamos com certeza fazer festa. Lembrando, pessoal, que a nossa programação sempre começa pedindo a Deus para que Ele venha abençoar a todas as famílias que estão na escuta neste momento. Agradecer sempre a Deus por tudo que Ele tem feito em nossas vidas. Agradecer pela noite de sono que Ele nos concedeu, pelo alimento que Ele põe em nossas mesas. Agradecer por estar aqui mais uma vez. Pedir por esta pessoa que está triste, desanimada, abatida, doente, que o Senhor venha olhar, cuidar e curá-las. Obrigado, meu Deus, por tudo que o Senhor tem feito por nós. Obrigado pela nossa vida, pela vida da nossa família. É o que nós te pedimos e te agradecemos.

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4: Ô Potência! Agora 6h31. Para você não perder o seu compromisso, para você não se atrasar. 6h31. Nós estamos no Paradão Sertanejo. Quero agradecer a todos pelo carinho e pela audiência, vocês acompanhando a nossa programação em toda a nossa cidade de Nanuque, em toda a nossa região, vocês da zona rural acompanhando o Paradão Sertanejo. Muito obrigado pelo carinho e pela audiência de todos vocês. É muito bom saber que vocês estão aqui comigo, viu? É muito bom mesmo. 6h32, não perca o seu compromisso. Olha o compromisso, 6h32. Quero mandar um abraço para a minha amiga Soraya, que mandou um bom dia aqui para todos nós. Obrigado, Soraya, pelo carinho e pela audiência. Deixa eu me ver, gente. Eu tô sem internet aqui agora, hein? Meu Deus, olha, a internet pifou aqui. Meu amigo Júnior do Isso Filme, como é que você tá, meu querido? Bom dia para você. Mandou um vídeo aqui, não tô conseguindo ver não, Júnior. Obrigado pelo carinho da audiência, é o melhor da cidade, hein? Tamo junto. Meu amigo Júnior, a Estela de Marim, que tá por aqui também, me dando aquele bom dia com toda alegria. Obrigado, Esté. Deixa me ver, o Célio Alves chegou por cá também. Tô pelo aparelho de celular aqui, mas a tela do computador, infelizmente, não funcionou aqui. Meu amigo Gildásio, dando aquele bom dia para todos. Bom dia para a Fazenda, Bom Retiro. Nosso amigo Betão e o Jerry, tá na escuta da programação, obrigado. Nosso amigo Gildásio, nosso amigo Marcos, tá por aqui também, nos cumprimentando, obrigado pelo carinho e pela audiência de todos vocês aqui no Paradão Sertanejo. Quero mandar um abraço também para o meu amigo Pedrão lá na Vipcar Pneus. Alô, Pedrão, como é que você tá, meu querido? 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Obrigado, Pedrão. Deixa eu me ver aqui. O Japa chegou aqui dando aquele bom dia. Com toda a alegria. Obrigado, meu querido. Tamo junto. Obrigado pelo carinho da audiência. Agora, 6h33, abrindo mais uma sequência. Chegando o Edson Hudson. Só penso em você. Muito bom dia, viu? Tá tudo certo por aí, né? Então tá beleza. Eu tô ótimo.

0: 6 horas e 37 minutos, Paradão Sertanejo. Edson e Hudson, só penso em você, aqui na Melhor 94 FM. Chegando, Thiago Brava, As Mina Pira.
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0: Tá aí, 6h47, Paradão Sertanejo, 6h47, pra você não perder o seu compromisso. Essa canção é linda, né? Amado Batista, juntamente com Léo Magalhães, Cuida de Mim, que canção, hein? Essa vai lá no coração mesmo, hein? Meu Deus. 6h47, você sempre ligado da melhor. Acho que eu consegui, gente, atualizar aqui o WhatsApp, porque não sei se vai dar certo aqui, mas eu quero agradecer aqui, mandar um abraço para minha amigona Zila da Vila Esperança. Cheguei, viu, Zila? Tô de volta, tá tudo certo. Nosso amigo Renato tá por cá também. Ei, Renato, pelo amor de Deus, cara. Essa foto aqui simplesmente é maravilhosa, hein? Bom dia para você também, meu amigo. Foto linda, as duas fotos aqui lindas, viu? Isso aqui é o ouro branco, né? O cara mandou uma foto do balde de leite aqui, tá espumado, cara. Que bacana, parabéns, viu, cara? Esse tempo aqui, essa paisagem aqui que você mandou também, que bacana. Meu amigo Buiu chegou por cá também. Buiu, bom dia, como é que você tá, meu querido?
1: Bom dia, John John. Opa, bom dia, dia, os ouvintes da 94. Uma abençoada terça-feira a todos. Olha o compromisso, porque nascemos bonito, não, Rick?
0: Vamos trabalhar, então, vamos trabalhar, mano. Vamos aproveitar, vamos trabalhar, meu querido, estamos juntos. Meu amigo Bacurau chegou por cá também, todo aquele bom dia com alegria. Bom dia, Bacurau.
2: Bom dia, meu amigo Jona, manda um alôzinho aqui pra nós no Ribeirão, meu amigo Jona. Tamo junto, meu amigo Jona. Tchau, obrigado.
0: Ih, rapaz, o Bacurau tá em Marinho, que agora tá no Ribeirão. Um abraço pra você, Bacurau, um abraço para o pessoal do Ribeirão. Na escuta da melhor. Bom dia, Juliene, como é que você tá, minha amiga?
3: Bom dia, Jonathan. Aqui é ontem de Marinho, que...
0: Aí, gente, tá...
3: Queria mandar um alô aí para seu Joaquim, Dona Maria, lá na Rua Raiz, Comidas Rua.
0: Obrigado. Obrigado, meu querido. Não, peraí, aqui tá escrito Juliane, mas o Anderson mandou aqui no WhatsApp dela, acredito, né, Anderson? Obrigado, meu querido, tamo junto, um abraço para você. Todo mundo na escuta da melhor. Alô, Rosilda, alô, Serra dos Aimarés, bom dia para vocês. Na escuta da melhor programação, sempre conectados na melhor 94,5, a rádio que vai mais longe para ficar mais perto de você. Edson Hudson, não deixo não. Agora, 6 horas e 49 minutinhos. Essa canção é linda, né? Ótimo dia para você.
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1: Agora, 7:02. Olha o compromisso. Gente, só que é um top, né? Eu tô falando, a gente tá com tempo pra passar, pra falar, bacana. Antônio Carlos e Renato cantando. Gente, que topzera, viu? É nem dormindo consigo te esquecer, hein? Obrigado a todos pelo carinho da audiência, pessoal da Zona Rural. Quero mandar um abraço para o pessoal do Posto Pantera, o pessoal do Pedroso, Comunidade dos Ramos, pessoal de Tupé. Alô, Chapéu Velho, como é que vocês estão, meus queridos? Pessoal, tá na escuta da nossa programação. Minha tia Punina, lá em Tupéva, minha prima Viviane, tá na escuta. Minha tia França, Francelina, né? Meu tio Elzito, meu tio José, o pessoal de Tupé. Gente, eu tenho parente ali em Tupé, vem. Pensa no lugar que eu gosto. Eu tenho que ir lá. Já tem tempo que eu passei em Tupé, né? Fui no Buratiba esses dias, passei lá perto lá. Mas pensa no lugar que eu amo demais, o pessoal de Tupé. O pessoal do Ponto Certo também tá na escuta da nossa programação. Obrigado pelo carinho da audiência. Ali depois de Tupé, ali chegando no Rio Alcobaça, ali tem umas fazendas ali que eu não me lembro o nome. Rapaz, mas o rádio tá ligado na 94 FM. Isso é muito bom saber que vocês estão comigo aqui no Som da Melhor. Deixa eu me ver aqui. Meu amigo Japa, bom dia. Pessoal da rádio, obrigado pela força de vocês, viu? Quero que vocês falem sobre o meu sobrinho, o Gutierrez. Saiu 3h40 da manhã, foi transferido para Valadares. Ainda está em trânsito, nem chegou lá ainda. Mas graças a Deus foi transferido. Que bom, eu fiquei sabendo ontem do caso aqui da criança. Gostaria que vocês pedissem aos ouvintes que continuassem orando pela vida do meu sobrinho, porque o estado ainda é bem grave. E é isso, né? Fé em Deus, que se apegando com Deus, tudo dará certo. Força para a criança. E eu fiquei sabendo ontem, que chegou ontem, que já é noitezinha para mim aqui, a situação do Gutierrez, né? Tá precisando de uma transferência. Graças a Deus, conseguiu a transferência, né? Família desesperada, mas conseguiu, deu certo, desesperada com razão, né? Um filho, uma criança, tem que fazer alguma coisa mesmo. Estamos torcendo, viu, ô Japa? Estamos torcendo, vai dar certo, viu? O Tier vai sair dessa, se Deus quiser. Força aí, orações, obrigado. Deixa eu me ver aqui quem está chegando aqui. Meu amigo Marcelo Sucupira, como é que você está, meu querido? Bom dia para você, obrigado sempre pelo carinho da audiência. Ô Cleito, rapaz, o Cleito me mandou mensagem aqui. Bom dia, Cleito.
2: Irmão, ô Jonas, nós estamos aqui no FM. Dá um alô pra nós aqui, meu irmão. Tá Edson. Edson, Edson Funerato Aflatônio e Pretinho. Dá um alô pra nós aqui, meu irmão. Nós estamos na sua escuta aqui com o radinho que nós ganhamos aí do rádio.
1: Potente. Obrigado, Cleito. Obrigado, meu querido. Obrigado pelo carinho da audiência. Obrigado, Edson. Cleitinho, obrigado a todos vocês. Ei, Cleito, obrigado. Rapaz, o Cleito é Cleito Randão, né? Cara, é parceiro da gente aqui da rádio, esse cara que ajuda a gente demais, principalmente a equipe de jornalismo. Obrigado, viu, Cleito? Tamo junto, querido. Bom trabalho pra vocês aí. Sempre na escuta da Melhor 94 FM. Tem áudio chegando aqui, gente. É o Luiz Barroso, meu amigo Barrosão, rapaz. Chegou pro cá. Bom dia, Barroso.
3: Ô, Jonathan.
1: Opa, bom dia, meu querido.
3: Bom dia. Que Deus abençoe você, a sua família.
1: Obrigado, Barroso.
3: E a esse programa maravilhoso. Parabéns, Jonathan. É o Barroso. Venha pro Barrosão.
1: Ô, potência. Obrigado, Barroso. Um abraço aí pros funcionários aí. É o Zumiro, rapaz, eu só lembro do nome de Zumiro ali, viu? Um abraço pro Zumiro, para o pessoal que trabalha, a menina que trabalha aí na frente também, linha de frente junto com o Zumiro. Esqueci o nome dela aqui, mas tá tudo certo. Um abraço para vocês. Ótimo dia de trabalho, viu? Como é que é o bordão, o Barroso? Então, não procure outra opção. Venha pro Barrosão. Ô. 7:05. Ai, meu Deus do céu. É bom, né? A gente tá tendo tempo pra falar agora, né? Leandro Leonardo, pense em mim. Agora 7:06 no Paradão Sertanejo. Tá tudo certo, né? Tá tudo bem por aí. Então tá.

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7: Agora são exatamente 7h17 para você não perder o seu compromisso. Você sempre ligado na melhor 94 FM. A rádio que vai mais longe para ficar mais perto de você. Quero mandar um abraço para a minha amiga Zi. Me agradeceu, me dando um bom dia. Obrigado aqui, viu, Zi? Barroso respondeu aqui, falou o nome do pessoal lá, né, Barroso? Fala para nós aí, meu querido.
8: É o Zumiro, a Simone e o motoqueiro mais sorridente de Nanuque. O Dão. Adão.
7: Valeu, meu querido. Obrigado pela audiência. Sempre na melhor 94 FM. Júnior agradeceu aqui, dando um bom dia, rapaz. Foto bacana, hein? Metendo pressão aí, ó. Obrigado, meu querido. Lúcia, dona Lúcia, bom dia.
1: Oi, Joana. Opa, tudo bem, meu filho? Bem, aqui nós estamos bem, graças a Deus.

Minas, Vaqueira Miqueira. Essa canção é top, hein? Sucesso em todo o Brasil, vai para toda a vaqueirama aqui da região e todas as vaqueiras, né? As cargas de plantão. Vaqueira Miqueira. Tchau, tchau, pessoal. Vou me despedindo, gente. Acabou a programação. Daqui a pouquinho, Conexão 94. Volto amanhã com muito mais Paradão Sertanejo. Tchau, tchau. Beijos.

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0: 7 horas e 34 minutos, muito bom dia a toda a cidade, bom dia Nanuque, bom dia região. Está no ar o Conexão 94 ao vivo, trazendo informações de Nanuque para todos vocês que acompanham a nossa programação. 7h35, muito bom dia, sou Jonathan Santos.
1: Bom dia, terça-feira, 6 de outubro de 2026, sou Túlio Batista. É hora de saber o que é destaque no Conexão 94 de hoje.
0: Homem de 32 anos é morto com golpe de arma branca em Nanuque.
1: Corpo é encontrado em cisterna, no distrito de Itabatã, em Mucuri, na Bahia.
0: Homem morre em acidente envolvendo uma motocicleta e uma caminhonete na BA-290, entre Teixeira de Freitas e Medeiros Neto.
1: Adolescentes ficam feridos ao caírem com bicicleta elétrica debaixo de um ônibus em Teófilo Otoni.
0: 6 de outubro, Dia Mundial da Paralisia Cerebral.
1: Novas regras para doação de sangue entram em vigor no país.
0: Descomplicando a esclerose múltipla, mitos e curiosidades da doença.
1: Hoje é dia do quadro Polícia Militar e Comunidade. Agora são 7 horas e 36 minutos. Com esses e outros destaques, o Conexão 94 começa agora.
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0: Sete horas e 36 minutos. Já quero agradecer a todos pelo carinho e pela audiência, todos acompanhando a nossa programação. Conexão 94 já está no ar. Lembrando que vocês podem acompanhar a nossa programação com imagens diretamente do canal do YouTube da Rádio 94 FM, no seu aparelho de celular, bem como também no seu, na sua Smart TV aí na sua casa. Pode escutar também através do aplicativo Radiosnet, aplicativo Tune e também para a frequência 94,5 para mais de 40 localidades, frequência 94. 7h37.
1: É isso, vamos começar. Nosso ponto de partida é a nossa cidade, Nanuque. Um homem de 32 anos foi morto com um golpe de arma branca aqui na cidade. A sua companheira foi conduzida como suspeita. Acompanhe.
0: Um homem de 32 anos morreu após ser atingido por uma arma branca na tarde de domingo, dia 4 de outubro, em uma residência localizada na rua Azaleia, no bairro Isadelfo Ferraz de Brito, em Nanuque. Segundo as informações, por volta das 16 horas e 30 minutos, uma equipe foi acionada para atender a ocorrência. Ao chegarem ao local, os militares encontraram a vítima com um ferimento provocado por uma arma branca na região do peito. O Serviço de Atendimento Móvel de Urgência, o SAMU, foi acionado. O homem não resistiu aos ferimentos e a ocorrência foi registrada como homicídio consumado. A vítima foi identificada como Rafael Amorim Ferreira, de 32 anos. A companheira da vítima foi conduzida pela Polícia Militar, apontada como suspeita. As circunstâncias e a motivação do homicídio ainda deverão ser esclarecidas pelas autoridades. A Polícia Civil esteve no local para realizar os trabalhos de perícia. O caso segue sendo investigado para determinar a dinâmica do crime e as responsabilidades. Da redação de jornalismo, Jonathan Santos. Sete horas e 39 minutos. Este fato aconteceu na tarde de domingo, dia 4 de outubro, ali no bairro Isadelfia Ferraz de Brito. 7h39, corpo é encontrado em cisterna no distrito de Itabatã, em Mucuri, na Bahia. O corpo foi localizado em uma cisterna no fundo de uma residência no distrito de Itabatã, no município de Mucuri, no extremo sul baiano. Acompanhe.
1: Corpo é encontrado em cisterna no distrito de Itabatã, no município de Mucuri, na Bahia. O corpo de um homem foi encontrado na manhã desta sexta-feira, 2 de outubro, por volta de 8 horas e 15 minutos da manhã, na rua Rio das Ostras, no fundo de uma residência, no bairro Triângulo Leal, distrito de Itabatã, município de Mucuri, Bahia. Segundo informações, o corpo estava desaparecido há cerca de 3 dias. Militares da 89ª Companhia Independente de Polícia Militar e do 18º Batalhão de Bombeiros Militar atenderam a ocorrência. O corpo da vítima foi identificado como Márcio Gomes da Conceição, de 43 anos. O delegado, Dr. Daniel Márcio, acompanhado do Serviço de Inteligência da Polícia Civil de Mucuri e da Polícia Técnica da Bahia, esteve no local e realizou procedimentos legais. Após perícia e análise das circunstâncias, o corpo foi removido para o Instituto Médico Legal em Teixeira de Freitas para a realização de exames de necropsia e, posteriormente, liberação à família para o sepultamento. Não foi possível identificar sinais de violência no corpo no momento em que a perícia foi feita. Somente após a necropsia poderá ser definido a causa da morte desse homem, ocorrida em Itabatã, distrito de Mucuri, Bahia. Informando Rádio 94 FM Nanuque. 7h41. Bom dia para você, onde quer que você esteja. Na cidade, na área rural, né, no seu trabalho, em casa, de folga, de férias. Obrigado por estar nos acompanhando. Vou dar uma dica legal. 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No rádio, estamos também através do aplicativo RádiosNet. Onde quer que esteja, de repente algum parente seu que mora em outro lugar, envie o link aí, vai no RádiosNet, compartilhe o link e manda para todo mundo curtir e acompanhar as informações da nossa cidade, da nossa região. Um homem morreu em um acidente envolvendo uma motocicleta e uma caminhonete na BA-290 entre Medeiros Neto e Teixeira de Freitas. Acompanhe.
0: De 36 anos morreu após a motocicleta que conduzia se envolver em uma colisão com uma Fiat Strada na tarde de domingo, dia 4 de outubro, na BA-290, entre a cidade de Teixeira de Freitas e Medeiros Neto. A vítima foi identificada como Rosinal Gonçalves de Jesus. O acidente ocorreu nas proximidades do quilômetro 78 da rodovia. Com o impacto da batida, o motociclista foi lançado para fora da pista e acabou caindo em uma área de vegetação às margens da estrada. Equipe do Serviço de Atendimento Móvel de Urgência, o SAMU, e da Polícia Rodoviária Estadual, PRE, estiveram no local, mas a vítima não apresentava mais sinais vitais e morreu antes de receber o atendimento. A caminhonete envolvida na colisão era uma Fiat Strada de cor prata. Os dois ocupantes do veículo não ficaram feridos. O motorista, de 18 anos, e o outro ocupante foram conduzidos à Delegacia Territorial de Teixeira de Freitas para prestar esclarecimentos sobre o acidente. Segundo o site Subaia News, o Departamento de Polícia Técnica, DPT, realizou a perícia no local e fez a remoção do corpo para o Instituto Médico Legal IML de Teixeira de Freitas. O corpo passou por necropsia antes de ser liberado para os familiares. Depois de prestarem depoimento na delegacia, o motorista e a testemunha foram liberados. A dinâmica da colisão ainda será investigada pela Polícia Civil. As circunstâncias que levaram ao acidente é eventual responsabilidade criminal. As circunstâncias que levaram ao acidente e eventual responsabilidade criminal deverão ser esclarecidas durante o inquérito, a partir dos elementos reunidos pela investigação. Da redação de jornalismo, Jonathan Santos.
3: Agora, 7h44. Falando em acidente, nós iremos agora para o distrito de Vila Gabriel Passos, porque aconteceu um acidente na tarde de segunda-feira, na tarde de ontem. Um homem morreu após um acidente na estrada vicinal entre Gabriel Passos, distrito de Nanuque, e aqui a nossa cidade. Um homem de 35 anos morreu após sofrer um acidente na tarde desta segunda-feira, dia 5 de outubro de 2026, em uma estrada vicinal que liga o distrito de Gabriel Passos à cidade de Nanuque. A vítima, pessoal, foi identificada como Tiago Alves de Souza, de 35 anos, e segundo as informações, o veículo em que ele estava saiu da estrada e foi parar em uma área de vegetação às margens da via. Tiago foi socorrido e encaminhado para o atendimento médico aqui na cidade de Nanuque, mas não resistiu aos ferimentos e foi admitido em óbito no hospital. Após os procedimentos necessários, o corpo foi encaminhado ao Instituto Médico Legal IML de Nanuque. As circunstâncias deste acidente vão ser apuradas pelas autoridades competentes. Você vê as imagens aí, esse rapaz não resistiu aos ferimentos aí em esse acidente envolvendo um veículo ali já próximo ao distrito de Vila Gabriel Passos, aqui em Nanuque. Agora, 7 horas e 46 minutos.
1: 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Bem, é isso. Vamos para o intervalo. 7 horas e 46 minutos. Rapidinho a gente está de volta trazendo muito mais.
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0: Agora são 7 horas e 51 minutos. Seguimos por aqui com o nosso conteúdo. Vamos até o Teófilo Otoni, porque adolescentes ficaram feridos após caírem com uma bicicleta elétrica embaixo de um ônibus. Dois adolescentes ficaram feridos, né, próximo à rodoviária de Teófilo Otoni. Segundo informações, os ferimentos foram leves. Pessoas que presenciaram o acidente gritaram para alertar o motorista do ônibus, que conseguiu parar a tempo e evitou que o veículo passasse em cima dos adolescentes. Essa matéria serve aí de alerta às pessoas com bicicletas elétricas. Acompanhe.
1: A Polícia Militar foi acionada para atender um acidente de trânsito no bairro Marajoara, nas proximidades da rodoviária. Quando a equipe chegou ao local, foi verificado que o acidente envolvia um ônibus e uma bicicleta elétrica, ocupada por dois adolescentes. Pelas informações que foram levantadas, o ônibus fazia uma conversão à direita e, nesse momento, essa bicicleta teria tentado passar também pelo lado direito, vindo a bater na lateral do ônibus. Um dos adolescentes não apresentou ferimentos aparentes. A outra adolescente apresentou uma suspeita de fratura na perna e recebeu atendimento médico do SAMU e do Corpo de Bombeiros. E depois também foi encaminhado ao Hospital Santa Rosália para avaliação médica. Esse caso também serve como um alerta, principalmente para quem utiliza esse veículo e outros veículos elétricos. São veículos que exigem, né, bastante atenção no trânsito, especialmente aí quando estes são conduzidos próximos de veículos maiores, como ônibus, caminhões. Importante também evitar ultrapassagens pela direita, manter uma distância segura e ter cuidado com os pontos em que o motorista pode ter, né, dificuldade de enxergar quem está nas proximidades do veículo. Portanto, a Polícia Militar reforça, né, a importância da orientação dos pais e responsáveis quanto crianças e adolescentes fazem, né, a utilização desse tipo de veículo, para que essa condução ela seja feita com responsabilidade, seguindo as regras de trânsito, né, para que esse tipo de situação ela seja evitada.

0: Agora, 7 horas e 54 minutos, 6 de outubro, Dia Mundial da Paralisia Cerebral. Uma data que reforça a importância da inclusão e do acesso à saúde. Vamos conferir.
1: O dia 6 de outubro marca o Dia Mundial da Paralisia Cerebral, uma data dedicada à conscientização sobre a condição, a valorização das pessoas que convivem com ela e a defesa de mais inclusão, acessibilidade, oportunidades e qualidade de vida. A paralisia cerebral é uma condição neurológica permanente que afeta principalmente o movimento e a postura. Ela está relacionada a uma lesão ou alteração no cérebro em desenvolvimento e pode ocorrer durante a gestação, no nascimento ou no período neonatal. A condição é considerada a deficiência física mais comum na infância. Os sinais e as limitações podem variar bastante de uma pessoa para outra. Algumas podem apresentar dificuldades para caminhar, manter o equilíbrio ou controlar os movimentos. Também podem ocorrer alterações na fala, na coordenação motora, no tônus muscular e, em alguns casos, comprometimentos associados, como epilepsia ou dificuldades cognitivas. Por isso, não existe uma única forma de paralisia cerebral. Cada pessoa possui necessidades específicas e deve receber acompanhamento de acordo com suas condições e potencialidades. O diagnóstico e o acompanhamento precoce são importantes para favorecer o desenvolvimento, prevenir ou reduzir complicações. O tratamento pode envolver uma equipe multidisciplinar com profissionais como neurologistas, fisiatras, fisioterapeutas, fonoaudiólogos, terapeutas ocupacionais, psicólogos, nutricionistas e outros especialistas. A reabilitação busca desenvolver habilidades, ampliar a autonomia e melhorar a qualidade de vida. Dependendo de cada caso, podem ser utilizados recursos de fisioterapia, terapia ocupacional, medicamentos e, quando necessário, procedimentos cirúrgicos. Mas falar sobre paralisia cerebral não significa falar apenas sobre tratamento. O Dia Mundial também chama a atenção para as barreiras enfrentadas diariamente por essas pessoas. A falta de acessibilidade, as dificuldades de acesso aos serviços de saúde e educação, o preconceito e a exclusão social ainda são obstáculos para muitas famílias. O Movimento Internacional do Dia Mundial da Paralisia Cerebral defende justamente que as pessoas com a condição têm os mesmos direitos, oportunidades e acesso que qualquer outra pessoa. Outro ponto importante é entender que a paralisia cerebral não define uma pessoa. Pessoas com a condição estudam, trabalham, praticam atividades físicas, desenvolvem relacionamentos, participam da sociedade e possuem sonhos e projetos próprios. A data, portanto, é um convite para trocar o preconceito pela informação e a limitação imposta pela sociedade por oportunidades reais de participação. Mais do que lembrar a data, o Dia Mundial da Paralisia Cerebral reforça uma mensagem que deve permanecer durante todo o ano. Inclusão significa garantir respeito, acessibilidade, autonomia, oportunidades e participação plena na sociedade. E informação também é uma forma de combater o preconceito. Diretamente da redação do Jornalismo para 94, Camille Batista.
2: 7 horas e 58 minutos, está aí uma matéria acerca da paralisia cerebral. Hoje é o dia onde se tem a atenção, a importância, a inclusão do acesso à saúde. Seguimos por aqui ainda nessa pauta saúde. Novas regras para doação de sangue entram em vigor no Brasil. As mudanças estabelecem novos critérios e orientações para doadores. Acompanhe.
1: Novas regras para doação de sangue começaram a valer no Brasil nesta quinta-feira, 1º de outubro de 2026. A atualização foi feita pelo Ministério da Saúde e modifica critérios de aptidão e os períodos de espera para alguns procedimentos e situações. Uma das principais mudanças é que pessoas com mais de 70 anos poderão continuar doando sangue, desde que já sejam doadoras habituais, estejam em boas condições de saúde e sejam consideradas aptas na avaliação clínica. A regra anterior determinava a interrupção das doações aos 70 anos. Também houve redução no período de espera para quem fez tatuagem, maquiagem definitiva ou determinados procedimentos estéticos, como botox, preenchimento e microagulhamento. A doação poderá ocorrer 7 dias depois, quando for possível comprovar que o procedimento foi realizado em local que atende às normas sanitárias. Caso não seja possível fazer essa avaliação, o prazo passa a ser de 4 meses. Para quem realizou endoscopia ou utilizou anabolizantes sem prescrição médica, o período de espera também foi reduzido. Passou de 6 para 4 meses. Já nos casos de piercing na boca ou na região genital, a doação poderá ser realizada 4 meses após a retirada, conforme os critérios de triagem. Outra mudança envolve pessoas que estiveram em áreas com risco de malária ou tiveram exposição em regiões de mata, bosque ou floresta. Com aprimoramento dos testes de triagem, o período de espera pode ser de 30 dias em situações previstas pela nova regulamentação, em vez de períodos que anteriormente podiam chegar a 1 ano. Além disso, o Brasil passou a incorporar obrigatoriamente a detecção de malária à triagem laboratorial do sangue, reforçando a segurança das transfusões. A regulamentação também aprimora a identificação e a rastreabilidade das bolsas de sangue. De forma geral, é necessário estar em boas condições de saúde, pesar pelo menos 50 quilos, estar alimentado e descansado e apresentar documento oficial com foto. Adolescentes a partir de 16 anos podem doar mediante autorização do responsável. A avaliação definitiva é feita pelo serviço de hemoterapia durante a triagem. As mudanças fazem parte da portaria GM/MS 11.685/2026, que atualiza as regras técnicas relacionadas ao sangue e aos procedimentos hemoterápicos no país. Diretamente da redação do Jornalismo para 94, Camille Batista.
0: Agora, 8h02, conexão 94. Tá, informações para vocês que acompanham a nossa programação, descomplicando a esclerose múltipla, mitos e curiosidades sobre a doença.
1: A esclerose múltipla é uma doença neurológica crônica que ainda desperta muitas dúvidas. Apesar de ser conhecida por muitas pessoas, informações incorretas podem gerar medo e preconceito. Por isso, entender o que é a doença e como ela se manifesta é fundamental. A esclerose múltipla acontece quando o sistema imunológico passa a atacar a mielina, uma estrutura que reveste e protege as fibras nervosas do sistema nervoso central. Esse processo pode prejudicar a transmissão dos impulsos nervosos e provocar diferentes sintomas. Um dos principais mitos é acreditar que a esclerose múltipla é contagiosa. A doença não passa de uma pessoa para outra por contato, beijo, abraço ou compartilhamento de objetos. Outro ponto importante é que esclerose múltipla não significa necessariamente perda da capacidade de andar. A doença apresenta diferentes formas e pode afetar cada pessoa de maneira distinta. Alguns pacientes apresentam manifestações importantes, enquanto outros podem desenvolver limitações mais significativas. Entre os sintomas possíveis estão alterações na visão, formigamentos, dormência, fraqueza muscular, dificuldade de equilíbrio e coordenação, fadiga intensa e alterações cognitivas. Eles podem aparecer e desaparecer dependendo da forma como a doença se manifesta. Também é um mito pensar que a esclerose múltipla afeta apenas pessoas idosas. A doença costuma ser diagnosticada principalmente em adultos jovens, embora possa surgir em outras fases da vida. Outro fato importante, não existe uma única causa conhecida para a esclerose múltipla. A ciência aponta para uma combinação de fatores genéticos, ambientais e relacionados ao funcionamento do sistema imunológico. Embora ainda não exista cura, existem tratamentos capazes de reduzir a atividade da doença, controlar sintomas e diminuir o risco de novos surtos e progressão da incapacidade. O acompanhamento com profissionais de saúde é essencial para definir a estratégia adequada para cada paciente. Por isso, informação e diagnóstico precoce fazem diferença. Ao perceber sintomas neurológicos persistentes ou que aparecem de forma recorrente, a orientação é procurar atendimento médico para investigação. Esclerose múltipla não é sinônimo de incapacidade. É uma doença complexa com diferentes formas de manifestação e cada paciente possui uma trajetória própria. Diretamente da redação do Jornalismo para 94, Camille Batista.
0: Agora 8h05, conexão 94. 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Agora 8h05, conexão 94, volta já.
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5: Oito horas, 12 minutos. Bom dia, Nanuc. Bom dia, região. Bem, seguimos por aqui com muita informação. O Conexão 94 fala agora. Voltamos à pauta policial, porque a Polícia Militar apreendeu mais de 200 microtubos de cocaína durante uma operação contra o tráfico de drogas em Teófilo Otoni. A operação do Tático Móvel foi realizada após levantamento do Serviço de Inteligência no bairro Indaiá. Um homem foi preso e dinheiro e materiais utilizados no tráfico também foram apreendidos. Acompanhe.
6: Objetivando inibir e reprimir as práticas ilícitas penais no tocante ao tráfico, venda, uso e consumo de drogas, bem como enfrentamento às facções criminosas atuantes na cidade, sobretudo a facção criminosa Família Teófilo Otoni, FTO, a qual é subordinada ao Comando Vermelho, e precedidos de levantamentos de inteligência policial de que um suspeito, já conhecido no meio policial, faccionada a referida facção, estaria na responsabilidade pelo acondicionamento das drogas, bem como distribuição das mesmas em alguns bairros da zona norte da cidade. Foi realizada uma operação denominada Batida Policial, objetivando averiguar os fatos. Durante a operação, avistamos o exato momento em que o suspeito, na posse de uma ferramenta tipo enxada, direcionou-se até uma área de mata localizada aí nas imediações de sua residência, próximo a um campo de futebol, e passou a cavar uma localidade ali. Observamos que durante a tarefa ele desenterrou um balde e desse balde retirou um invólucro plástico, tipo sacola, voltou a enterrar o balde e permaneceu por alguns instantes nas imediações da rua. Durante a observação, observamos que, na sequência, fez contato com o suspeito, um rapaz, o qual estava conduzindo o veículo motocicleta, e após repassar a ele um quantitativo em dinheiro, recebeu em contrapartida o referido invólucro que o mesmo havia desenterrado, ou seja, retirado do interior do balde. Após a transação, o suspeito ele deslocou para sua residência e o motociclista tomou rumo ignorado. Realizamos aí a aproximação da residência e, concomitante à aproximação da residência, outra equipe direcionou até onde que o suspeito havia desenterrado o balde. Na residência do suspeito foi realizada abordagem policial e, por consequente, busca pessoal, não sendo encontrada em seu poder nada de ilícito. No entanto, a outra equipe, a qual era comandada pelo sargento Leal, ela logrou êxito em encontrar o referido tambor plástico que o suspeito havia enterrado e, após averiguação, constatou que havia em seu interior 210 microtubos, popularmente conhecido como pinos, os quais haviam em seu interior uma substância esbranquiçada semelhante à cocaína. Foi realizado buscas domiciliares na residência do suspeito, onde logramos êxito em encontrar a quantia em dinheiro de R$ 1.351. O suspeito, ele já é conhecido no meio policial, possui registros de ocorrência pelos crimes de tráfico de drogas, ameaça e bem como tortura. Diante dos fatos, foi dado voz de prisão ao mesmo pelo crime de tráfico ilícito de drogas, sendo preservados e garantidos seus direitos constitucionais e conduzido à delegacia para demais providências.

0: 8:16. Ecovias das Gerais conclui recuperação do entroncamento. Informação importante aí para os motoristas. Entroncamento das BRs 251 e 116 no trevo de Cariri. As Ecovias Gerais concluíram as obras de recuperação do entroncamento do Cariri no quilômetro 25 da BR-116, onde a rodovia se conecta com a BR-251. O trecho recebeu melhorias no pavimento, na sinalização e no sistema de drenagem, garantindo mais conforto, visibilidade e segurança para motoristas que passam no local.
1: A Ecovias das Gerais concluiu a recuperação do entroncamento entre as BRs 251 e 116, conhecido como Trevo do Cariri. O trecho recebeu a recuperação do pavimento, que garante mais conforto e melhores condições de tráfego, além de toda uma nova sinalização, tanto horizontal, garantindo melhores demarcações, assim como a vertical, garantindo os conjuntos de placas, tanto da parte de segurança e indicação. As melhorias deixam o local mais organizado, com mais visibilidade e mais segurança para quem passa por esse importante ponto de ligação entre as duas rodovias. Essa é mais uma entrega que demonstra o nosso compromisso com o desenvolvimento da região, sem deixar de olhar firmemente para a segurança de todos os motoristas.
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4: Estamos de volta, 8 horas 24 minutos. Infelizmente, né, por motivos de força maior, o quadro Polícia Militar e Comunidade hoje não será apresentado. Tivemos um imprevisto, não foi possível.

0: não será possível a exibição, fica para a próxima semana. Agradecemos à Polícia Militar de Minas Gerais pelo apoio, pelo suporte, né? Enfim, agora a gente vai falar acerca de emplacamentos de veículos. A FenaBrave, né, soltou uma resolução acerca disso, uma nota, onde emplacamentos de veículos passaram de 500 mil e bateram recorde em setembro. Os emplacamentos de veículos bateram recorde para esse mês de setembro. Foram registrados 509.686 unidades, um crescimento de 8,32% na comparação com o mesmo mês no ano passado, 2025, e de 1,15% sobre agosto. Então, houve um aumento aí nesse sentido. Os dados são da Federação Nacional da Distribuição de Veículos Automotores, a FenaBrave. Esse resultado engloba a venda de automóveis comerciais leves, como picapes e furgões, ônibus, caminhões, motos, implementos rodoviários, como reboques e carrocerias, consolidando, né, e considerando o acumulado do ano, e entre janeiro e setembro, a alta foi de 14,41%, com mais de 4,2 milhões de unidades emplacadas. Abre aspas, o mercado continua demonstrando demanda por veículos novos, mesmo em um ambiente ainda complexo de crédito, fecha aspas, explica o presidente da FenaBrave, Arcélio Júnior. Segundo ele, para automóveis e comerciais leves, por exemplo, a concorrência entre marcas e os programas especiais de fomentação do setor, como Move Brasil e o Carro Sustentável, continua tendo peso importante na decisão do consumidor. De acordo com ele, com Arcélio Júnior, o programa Move, que ofereceu incentivos para a renovação da frota de caminhonetes, ajudou a estancar o movimento de queda deste segmento. Está aí matéria da Agência Brasil informando acerca de mais emplacamentos em 2026 de veículos que passaram de 500 mil, chegaram a casa de 509 mil veículos e bateram recorde para esse mês de setembro. Fonte de matéria, FenaBrave, 94 FM, agora 8 horas 27 minutos. Chegamos ao fim de mais uma edição do Conexão 94, trazendo para você as principais informações de Nanuque e região. Conexão sempre a postos para isso. Nesse momento, nós temos 27 graus de temperatura, um dia ensolarado aqui em Nanuque. A sensação térmica, apesar de estarmos com 27 graus, é bem maior. É de 31 graus de temperatura, é o que se sente, né? Muito calor. E para hoje a previsão vai a 34 graus. Isso, né, se você contar, a sensação térmica deve passar aí de 35, 36 graus. Então, a dica do Conexão é sombra, hidratação, evite o sol, né, pelo menos em excesso, e se proteja. É a primavera com dias intensos de verão.
1: Agora, 8 horas e 28 minutos, nós queremos agradecer a todos pelo carinho e pela audiência. Você que mandou mensagem aqui no WhatsApp da 94, você que mandou mensagem no canal do YouTube, muito obrigado vocês pelas suas participações. Amanhã nós voltamos com muito mais informações aqui no Conexão 94. Túlio Batista, ele vai continuar no Bom Dia 94. Isso, Túlio?
0: Exato. Até amanhã.
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9: Bom

É isso, bom dia 94, chegando na melhor programação. Agora são 8 horas 32 minutos, 94 FM, a mais ouvida. A gente vai mais longe para estar assim, ó, pertinho de você, nesta terça-feira, dia 6 de outubro de 2026. Um salve a todos, pessoal na área urbana, na área rural, enfim, você que está em toda parte acompanhando a gente, se preparando para ir para o trabalho, já está no trabalho, vem comigo hoje, muita música, informação e participação através do 339-9864-9494. Parabéns para os aniversariantes dessa terça-feira, 6 de outubro. Tudo de bom, saúde, felicidade, vida longa a vocês e a todos nós também, né? Hoje, 6 de outubro, Dia Mundial da, né, da conscientização acerca das melhorias que têm que ser feitas às pessoas com paralisia cerebral, da inclusão, né? Incluir é a pauta, importante que se pense nisso, né? Todo mundo aí, quem tem a pessoa com paralisia cerebral faz as coisas, né? Como nós fazemos e a gente tem que dar todo o suporte e inclusão, tanto nós como pessoas, como o Estado, né? Dar todo o suporte necessário. Hoje também é dia do tecnólogo, né? Dia desse profissional aí. Hoje é dia dos prefeitos, né? Dia dos prefeitos aí. Então, você que tem sua cidade bem administrada, dê aí um salve ao seu prefeito, né? Espero que todos estejam em dia aí com isso para receber aí a saudação da sua população. Tem o dia do prefeito e hoje é o dia dos prefeitos. Agora, 8 horas 34 minutos para a gente começar com saudades. Gilberto Gil, esperando na janela, suavidade na melhor programação. Bom dia, vem comigo.

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1: Bom dia, 9:03.

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10: É isso, bom dia. Agora 9 horas, 8 minutos, girando por aqui o nosso Bom Dia 94. Bom dia aos ouvintes, bom dia a todo mundo que chegou por cá. Bom dia a Juliene, bom dia. Ela mandou aqui, ó. Bom dia, Túlio. Me chamo Juliene, gostaria de mandar um alô para Anderson aqui no Mairinque. Sim, Juliene, abraço aí para você e para o seu esposo aí, né? Um alô para o Anderson no Mairinque, está em sintonia com a 94 FM, o Rogério. Alô, Túlio, bom dia. Hoje, o alô, além de ser para minha rainha, manda para o meu filhão, Gustavo, meu presente de Deus, o Rogério, lá de Vila Velha, mandou aqui. Gustavo, bom dia, hein? Um salve aí para você, tá? Abraço aí, seu pai é gente boa demais. Tive o prazer de conhecer aqui. Pensa num cara bacana. Então, com base nisso, eu tenho certeza que você, Gustavo, vai ser um grande homem, tá aí, né, crescendo. Tá, qual a idade dele? De repente eu tô falando, o Gustavo já é grandão e eu tô aqui, né, mas abração aí para toda a família. Dona Maria, amo a senhora, tá bom? Amo a senhora, obrigado aí por estar conosco. É, João Lopes, aí, cowboy, bom dia, Túlio Batista, ótimo trabalho para você, tamo junto. Junão do Insufilme me mandou aqui também, né? Meu sogro e sogra me visitando hoje aqui, pai de Ana Paula. Ó, rapaz, sogrão tá alinhado, hein? Camisa azul, bonezinho e tal. É, Junão, cuida do povo aí, Junão. Ai, eu não tô falando, o filho tem 20 anos e eu aqui já tá grandão, já tá sabendo das coisas. Então, Gustavo, desculpa aí, é porque geralmente quando um pai fala assim, meu filhão... Se bem que ele falou filhão, né? E eu tô aqui naquela imagem ali, 10, 12 anos, não, é 20 anos, aí já tem a senha já, né? Daqui a pouquinho, muito mais por aqui, girando a melhor programação. Gente, ó, a gente faz uma programação, um setlist, basicamente tem os sucessos, tem aquelas, né, músicas que a gente gosta, mas basicamente com aquilo que tá tocando mais aí, no setlist atual. Então, essa aqui foi lá pro topo. Pablo e Simone Mendes. Atualmente, o rei, né? E a princesa da sofrência, Simone Mendes. A rainha Marília Mendonça. Não tem jeito, mas tá aí. Esses aí entendem do assunto. Suor pingado.

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0: É isso, nosso bom dia fluindo aqui na melhor programação. Eliana Alves está aqui. Bom dia, amigo. Gostaria de ouvir uma música de Renato Russo. Essa é boa, vou tocar na sequência. Pode aguardar aí. Muito boa, hein? Solitude, a música da Laura Pausini, não é isso? O Tony também mandou mensagem, tá ligado, curtindo. Oi, Tony, bom dia.
10: Ô, Túlio, bom dia, Túlio. Aqui é Tony da Vila Esperança. Como é que você tá? Bom também? Ô, Túlio, passa uma música pra nós aí, meu parceiro, de Robelo e seus teclados. Oferecer pra Alene e Rogério.

0: Valeu, Túlio, um abraço.
1: Certinho, daqui a pouquinho também te atendo. A Liliane, bom dia, Túlio. Abençoada terça-feira para você. Um abraço, meu amigo. Ô, Liliane, que bom. Obrigado, viu? Que bom que você lembrou de mim aí no seu dia. E que bom que eu pude falar seu nome aqui para todo mundo ouvir, né? A Estela Aymarink. Quem mais? O Rafael mandou aqui. Bom dia, Túlio. Manda um beijo para minha mãe, Nalva. Ah, que bacana, né? Filhão aí dando aquele salve aí para a mãe. Nalva, parabéns aí. Rafael tá com a gente, hein? A Rafa Oliveira tá com a gente também. Oi, Rafa.
2: Túlio, aqui é Ezequiel novamente.
1: Ah, Ezequiel.
2: Eu vou pedir para você colocar a música É Puro Sangue, de Charlie Brown Jr., em homenagem ao meu pai. Por favor.
1: Puro Sangue, Charlie Brown Jr. Daqui a pouquinho mais uma que vai para a lista de pedidos. Obrigado, Ezequiel. A Rafa, né, que é a titular aqui do WhatsApp. Tem vídeo chegando aqui para a gente. A Eliana falou, obrigado, essa música é linda. La Solitude, linda demais. Olha a voz que ecoa de Mairink. Ô, meu
3: dia,
1: querido.
3: Tulhão, manda alôzão aqui para nós no Ribeirão. Tulhão, nós só na escuta. Tchau, obrigado,
1: Bacurau. Fábio tá aí, ó, mandando mensagem. Bom dia, Fábio.
4: Bom dia, Túlio. Essa música aí diz... Um abraço, meu amigo. Alemão do Forró aí, se tiver aí disponível na sua programação aí. Que é Fabão da mídia, diretamente de Ibirapuã.
1: Ah, meu chegado. Ô, Fabão, tá tudo bem com você? Eu tô sentindo... Ontem você mandou uma mensagem pra mim, se eu não tô enganado. Você tá assim meio... mais lento, assim, o que é que eu... Tá tudo certo? É o seu perfil? Você tá em paz? Me fala aí depois no off. O Legário mandou mensagem. Bom dia, tudo bom dia, meu irmão. Tudo bem? Abração aí pra você. Mandaram um vídeo aqui. Eu quero ver, né? O que tem nesse vídeo. Agora não. Agora eu vou tocar o Cabeça Branca. O pessoal tá querendo ouvir música.

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1: Que delícia, hein? Tá aí Renato Russo e Leila Pinheiro, um duo maravilhoso, La Solitudine. 94, a melhor, a mais ouvida. Vamos longe para estar perto de você. Gente, eu queria pautar algo aqui. Olha só, sempre que a gente levanta uma situação, e não é pela gente, está aqui nas redes sociais, a gente vai nos fundamentos e entende as diversas opiniões acerca da pauta. Mas tudo que eu falo, né, que a gente fala aqui, tem base científica ou está embasado em uma pesquisa que se faz. Então, eu cito o nome da pesquisa para que as pessoas façam as buscas, e isso é importante, né? Diferente disso, é apenas um parecer. Então, a gente faz com fundamento, eu faço questão de, né, divulgar as fontes para ter essa, para a pessoa poder buscar essa fonte e fazer a análise. O que que acontece? Estou vendo aqui uma matéria, está no portal da CNN Brasil, e eu vou te falar aqui no decorrer dela acerca de qual é a base. Observe só, prática obsessiva, essa é a palavra, viu? Prática obsessiva de esportes traz danos físicos e mentais, segundo estudo. A prática compulsiva provoca isolamento social e leva indivíduos a treinamento ou a treinarem mesmo quando estão doentes ou lesionados. Observa isso. 42% dos analisados apresentam risco de vício. Uma pesquisa, daqui a pouquinho a gente vai falar o nome dela, conclui que o vício, a gente está falando de vício, a gente não está falando em prática de exercício, o vício, aquela compulsão, além do no normal, tá? Porque jamais, eu sou adepto àquilo que as pessoas falam, prática esportiva, prática, atividade física sempre vai fazer bem, mas o vício em exercícios físicos pode causar prejuízos à integridade física da pessoa, psicológica e social. De acordo com o estudo, entre 3% e 42% dos participantes em análise apresentam risco de vício. Segundo essa pesquisa, a diferença entre uma paixão saudável pelo esporte e a dependência nas atividades pode ser vista a partir de uma perda crescente do controle que resulta em uma prática obsessiva e compulsiva da atividade física. O vício também pode ser percebido quando uma pessoa continua a praticar atividades físicas mesmo estando lesionada ou doente e apresenta sintomas de abstinência e de sofrimento emocional pela falta dos exercícios. O estudo indica que esses fatores podem, inclusive, levar a pessoa que está dependente a se isolar socialmente por sua tendência em qualquer de sua responsabilidade com amigos e familiares. É aquilo, né? Pelo que eu pude entender, é aquilo. Você está doente, não está bem, aí não, tenho que fazer meu exercício. De repente você está com algum sintoma de algo, não, eu tenho que fazer meus exercícios. De repente até o seu médico recomenda uma pausa e você não respeita essa pausa. E essa matéria trata acerca disso, do excesso, né? A pesquisa indicada no Journal of Behavioral Addictions, feita por pesquisadores das universidades Elte, Elvas, Lohand e... Gente, esse nome aqui vai ser difícil, viu? Zeniro Stevain, na Hungria, e Finders, da Austrália, que pode ser lida aqui. Esses dados são dessas três universidades feitas, né, a pesquisa por elas, se baseia nas diferentes e diferenças entre as populações e modalidades analisadas para chegarem às respostas da pesquisa, utilizando amostras pequenas e recolhidas através de questionários. Para os resultados, os pesquisadores adotaram EDS, né, que avalia 7 aspectos sobre a relação da pessoa com o exercício físico: tolerância, abstinência, efeitos de intenção, falta de controle, tempo excessivo, redução de outras atividades e continuidade. Acerca de como tratar esse vício, a obsessão por exercícios físicos não é reconhecida pela medicina, mas os pesquisadores indicam que é possível realizar um conjunto de intervenções psicoterapêuticas estratégicas, né, e também estratégias de reabilitação e abordagens médicas adaptadas de outros vícios para amenizar a dependência de exercícios físicos. Segundo esse estudo, é recomendado que pessoas que se identifiquem com os, entre aspas, sintomas, né, esse vício aí, procurem realizar tratamento psicoterapêutico, tendem intervenções com medicamentos específicos, né, para vícios como transtornos alimentares, ansiedades, depressão ou transtornos de humor. Além disso, os pesquisadores também veem a estruturação de um treino mais moderado a partir diretamente da abstenção total de atividade física, em alguns casos, viu, gente? O que que acontece, gente? Olhando aqui claramente, o que que eu pude analisar e quero que vocês, né, pensem nisso também. A minha intenção não é formar opinião, a minha intenção é debater algo. Sabe, a gente tem uma... Muita gente é propensa a vício, o ser humano, né? Por exemplo, aqui, pelo que eu vi, associa-se a prática excessiva do esporte como alguém ansioso, alguém nesse sentido, que aplica a prática excessiva da alimentação, sabe? Aí fica obeso e tal. Esse é o ponto. Aqui está dizendo, e assim também como uma pessoa vai ali para o vício do tabagismo, sabe? A gente se vicia no café. Então, aqui tratando-se especificamente da prática obsessiva de esportes, isso, segundo essa pesquisa de universidades renomadas, de faculdades, né, renomadas aí na Europa, isso causa danos. E é fácil também para a gente entender que isso, de fato, causa danos. Tem um ditado popular e prático demais que diz tudo demais faz mal, né? Tudo em excesso faz mal, né? Tudo demais é sobra, né? Então, a palavra de ordem para tudo que a gente for fazer é o equilíbrio, né? Quem sou eu para dizer isso? Mas falando em termos do que é correto, é o equilíbrio. Já pensou? A pessoa está doente, está ali com o sistema imunológico baixo, a pessoa, sabe? Aí ela vai lá correr. Está fazendo um frio danado, está chovendo, ela vai lá correr e vai lá fazer. Tá, aqui não está falando que você não deva procurar uma academia, não está dizendo nada disso, e nem esse é o ponto. Aqui trata-se, e é importante não esquecer isso, porque senão vai falar, ah, o Túlio estava falando lá, não, o excesso. Por isso que quando você vai fazer as suas atividades numa academia, enfim, procure um personal, ele vai te dar a instrução. Os personais, eles têm o equilíbrio, eles têm um ponto certo para você, né? Você iniciou numa academia, ele vai te dar as atividades com aquela base. Você já está há mais tempo, aí tem outra, sabe? Eles têm aquela metodologia de treinos, eles conhecem você, não é simplesmente alguém que está lá, faça isso, faça aquilo, não. É alguém que está lá analisando o seu perfil. E é esse o ponto, né? Por isso que é importante procurar. Para tudo que a gente vai fazer, a gente tem que ter o profissional. É o quê? Problema cardíaco, cardiologista, sabe? Físico, praticar atividade física, personal, quem conhece, quem entende, quem pode, alimentação, nutricionista. É esse o nosso ponto quando falamos dessas matérias. Guiar vocês para algo que realmente seja útil, ok? Espero ter ajudado. A gente segue por aqui. Tem equilíbrio. A palavra de ordem é nem de mais, nem de menos. Não é deixar de fazer e fazer demais. É o ponto certo. E quem é especializado, especializada, vai te ajudar a chegar nesse ponto certo. 9h43.

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0: 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Rádio Táxi, Eva.

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2: Ok, te atualizo, agora 10:01.

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4: É isso, a Alessandra mandou aqui, bom dia, agora 10h08, ela mandou aqui, ó. Bom dia, Túlio, Deus abençoe o dia de todos nós, pessoal da rádio, péssima música no Rio da Babilônia, acho que é assim. Ofereço para Agnes, Júnior, Juan, Micaele e Ezequiel, Léo, Marli, Nilson, Rayan, Miriam e todos os ouvintes da de Nanuque região. Obrigada, Túlio. Que bom, hein? Meu amigo Grapete. Olha o Grapete aqui, o flamenguista. Grapete está ligado aqui na programação. Flamengo. Vamos ouvir o que, é que o Grapete está pedindo.
8: Bom dia, meu amigo Túlio Batista. Aqui é seu amigo Grapete. Ô, Túlio, quinta-feira eu vou ganhar do Santos da Vila Belmiro com o Gabigol e Neymar, porque o Flamengo é o número um. Tá ouvindo, Túlio Batista? O Flamengo do Grapete, quinta-feira, tem que ganhar do Neymar e do Gabigol. Falou? Um abraço, fica com Deus. Manda a musiquinha aí para o Grapete.
4: Tá certo, meu irmão. Obrigado por ter participado. Cleide Mello, bom dia.
9: Bom dia, meu amigo Túlio. Tudo bem com você?
4: Tô
9: que
4: bem.
9: Deus abençoe seu dia e sua família, Túlio. Eu estou aqui lavando roupa e ouvindo a 94 FM. Gosto demais de toda a programação da 94 FM. Mas o seu é especial, Túlio. Gosto demais, viu? Um abração. Que Deus abençoe seu dia, Túlio. Tchau, tchau.
4: Tá certo, minha amiga, que bom, né? A nossa meta é essa, abranger aí as pessoas, né? Trazer aí a felicidade, fazer com que valha a pena. O rádio é isso, gente. Quando alguém fala assim, ah, mas o rádio eu não... Não, o rádio continua sendo a mesma excelente ferramenta. O que é que acontece? Tem rádios e rádios, e comunicadores e comunicadores. A gente tem que fazer o quê? Propósito. É como você, quando, por exemplo, quando você vai preparar um alimento, né? Você tem que dar o... E estou falando isso para homens e mulheres, viu? Não tem essa, não. Todo mundo hoje faz tudo. Você chega, você capricha. O que é bom no alimento? O sabor, não é isso? O tempero. Esse é o ponto, né? Como é que a gente vai... Comida, eu sei fazer e tal, muita gente sabe fazer, mas tem gente que tem o feeling. Nós, comunicadores aqui da rádio, nós temos esse preceito, né? Esse pensamento que a gente precisa fazer as transmissões com tempero. O que é o tempero no caso da transmissão? Atender aquilo que os ouvintes precisam. Eles querem o quê? Quer ouvir uma música legal. Nem sempre a gente consegue atender todas as canções pedidas. Eu peço sempre desculpa para vocês prestarem atenção. Ah, gente, hoje não deu tal, mas a gente vai. E, principalmente, eu tento ouvir, mesmo que eu não consiga atender todos os pedidos, mas... Eu busco colocar ao vivo aqui, botar, né, as pessoas para falarem. É esse o ponto. O rádio ele tem que ser atrativo. Quem está na cadeira de comunicação tem que fazer acontecer. E o rádio deixou de ser aquela coisa fixa, aquele bom dia comum, aquele agora são... Já pensou toda hora? Agora são 10 horas, 11 minutos. Não. Gente, agora 10 horas, 11 minutos é uma comunicação leve, direta, sem... Né, com o filtro mínimo possível, para você chegar e quando você me vê bater um papo comigo, vai falar, não, é esse aí o cara do rádio, pra, sabe? Porque senão tem aquela coisa, de dia é de um jeito, lembra daquele aquele meme? A gente tenta ser assim, por isso fica real, é o que tem que ser mesmo. Agora são 10 horas, 12 minutos, tem música chegando, eu ia até ler uma matéria aqui, como eu falei demais, tem hora que eu passo da conta aqui. Alessandra, Grapete, mandei o alô. A Cleide, te agradeço a bondade das palavras. Manuel Lopes.
10: E aí, Túlio Batista, você daí, eu de cá, hein? Bota pra torar. Toca um sonho de Zé Ramalho aí pra nós, qualquer uma.
4: É, o Zé Ramalho tem, né? Zé Ramalho é outra história. Mauro Ivan mandou aqui, ó, mandou vídeo e tudo. Que vídeo é esse, Mauro?
11: Túlio! Ah, não, é aqui, ó. Tá, Tereza aqui, Túlio. Arrumado. Esse tá aqui, ó. É João Moleiro. Tudo bom. Olha, tá aqui, ó. Você conhece esse cara aqui, Túlio?
4: Deixa eu ver.
11: Baby God,
4: olha. Rapaz, Baby God, Ismael, conheço. Que maravilha, gente, eu consegui entrar dentro de uma oficina, pessoal aí, né, ouvindo rádio, curtindo a gente. Parabéns, Mauro, você é diferenciado, cara. Bom dia aí pra você. Baby God tá aí, Baby God é bom de bola, hein, rapaz. Mas agora ele tá com o bigode inteiro, né, foi só naquela época do campeonato mesmo que ele... Estava inventando essa moda aí. Minha amiga Déia, bom dia.
12: Bom dia, Túlio. Dona Tiana tá lá ligadinha, viu? Ela não esquece de você, não. Ela falou para você mandar um Roberto lá para ela, que ela tá lá ligadinha com o somzinho ligado.
4: Oh, meu Deus.
12: Dona Tiana, você sabe que é sua fã, né?
4: Dona Tiana deve ter uns 1000 CDs de Robério, né? Que bom. Robério é top. Lúcia, dona Lúcia, tá tudo certo por aí, hein? Carluxa?
13: Bom dia, Túlio. Como é que tá você?
4: Eu
13: tudo
4: bem?
13: Aqui eu tô bem, graças a Deus. Aqui é Lúcia Carlos Chagas.
4: Ô,
13: Túlio, eu tô desejando pra você, meu filho, uma terça-feira abençoada, tá? Com muita paz, muita alegria, muita saúde pra você e pra toda a sua família, viu? E pra todos que estiver ouvindo na Rádio 94. Ô, Túlio, Deus abençoe você. Fica com Deus. Tchau.
4: Dona Lúcia botou uma foto aqui, tem uma foto aí atrás da senhora, né, nessa foto de perfil, 38 anos. 38 anos de quê, dona Lúcia? Depois a senhora me fala aí, manda mais um áudio aí para mim falando, tá bom? Obrigado aí, a Mila mandou aqui também. Bom dia, Túlio. Como você tá, meu amigo? Minha voz tá meio falhando, né? Domingo, essa semana eu emendei direto, falei aí 12 horas seguidas. Ela disse que queria mandar um alô para dona Dete do Verdurão, da Vila Esperança. Dona Dete. Tá lá, ó, dona Dete trabalha. É por isso que ela vende desse jeito, viu, lá do Verdurão. Que ela coloca na sintonia da 94 e o produto sai, né? A da Ajuda mandou aqui um vídeo. Fábio, eu tô bem. Eu tinha perguntado, Fábio, como é que tá? É porque você tava suave, né, Fábio da mídia? Tava de boa. Ele botou aqui, tô bem sim, obrigado por perguntar. Porque eu fiquei... Você tava com aquela voz assim, suave, sabe? Largado, e o bom é assim, ficar de boa mesmo. Sueli mandou aqui. Oi, Túlio, bom dia, uma ótima semana pra gente. Tá certo. Tá pedindo aqui Amado Batista. É bom demais. Obrigado, minha amiga. Vamos fazer o seguinte, já tava no plano aqui a gente tocar um som. Daqui a pouquinho eu vou tentar atender. Lembrando, a gente já encerrou aí os pedidos musicais, tá? Agora 10 horas, senão eu não consigo... atender, mas os que estão aqui eu vou tentar atender. Tem um Charlie Brown ainda para tocar, né, do Ezequiel. Tem uma situação aqui em andamento. Marina Sena, 94.

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0: É isso, nosso resumo de novelas chegando, chegando na sua terça-feira, dia 6 de outubro de 2026. Gente, daqui a pouco é novembro, dezembro, o ano tá terminando, hein? Mais um, meu Deus, passa rápido demais. A Nobreza do Amor, capítulo desta terça-feira, Jendal anuncia na frente de todos que Alika é sua esposa legítima. Alika e Niara fogem de Jendal com a ajuda de Tonho. Tereza agride Virgínia e Onildo a apoia. Todos comentam sobre as verdadeiras identidades de Alika e Niara. Omar, Tonho, Alika e Niara chegam ao esconderijo seguro, a um lugar seguro para ficar. Jendal se revolta com a fuga da princesa. Mirinho repreende a atitude de Virgínia com Alika. Jendal suborna Fortunato para falar com Mirinho. Marta presta solidariedade a Tereza. Campbell e Binta firmam um acordo à revelia de Jendal. Quer dizer, vão fazer algo ali por trás que ele não sabe, que ele não gosta. Bem provável isso. José retorna a Batanga e informa a Kim e Ladissa que Meneme, é isso? E Coffee estão ao lado dos rebeldes. Alika planeja sequestrar Jendal. Por você, 6 de outubro, terça-feira. Bela se sente atordoada após pedir demissão do hospital e pede ajuda a Gabriel. Gabriel alerta Junqueira sobre as demissões encomendadas por Vanessa e afirma que a saída de Bela pode ser prejudicial para a imagem do hospital. Toy vibra com a aproximação de Leandra. Junqueira exige que Vanessa readmita Bela. Vitor confessa sobre o uso de medicamentos e Ricardo e o cardiologista. E ele fala, né, tanto para o Ricardo e para o cardiologista. E diante disso, dessa confissão, o faz prometer parar com a automedicação. Hannah torce o pé ao tentar aprender golpes de judô com Glorinha. Vanessa pede a Bela que desista do pedido de demissão. E a obstetra só aceita o pedido com a condição de que a herdeira reveja as demissões em massa. Chega o dia da cerimônia de renovação de votos de Yara e Juarez. Peixe anuncia que ele e Dalila estão namorando. Para a gente fechar as tramas das novelas do Plim Plim, segue aí o capítulo de 6 de outubro, terça-feira, de Quem Ama Cuida. Adriana fica surpresa ao saber que Heitor está vivo. Heitor observa Pilar sem ser visto. Silvana pensa na possibilidade de arrumar um emprego para Andréia na joalheria. Andréia pede desculpas a Joel. Adriana conta ao Toniel que Heitor está vivo, como Francesca havia afirmado. Então vai bater aí a informação. Dinah finge não reconhecer Demerval. Fábia gosta do interesse de Ademir por ela. Mal não revela Felipe, que é irmão de Adriana. Ulisses manda Patrick ficar longe de Carolina. Se afasta. Edivaldo nota que falta um par do castiçal da casa de Arthur. Pedro apresenta Heitor a Adriana. Diferente hoje, né? Vai ter um monte de coisa assim extra. Pessoal que acompanha as novelas aí estão ligados. Alzeni Pepeu está com a gente, dando bom dia aqui para todo mundo. Oi, Pepeu.
5: Bom dia, minha Túlia. Quem fala é Pepeu. Manda um alô para nós aí. Um alô para Naninha, para Lequinha, para Rose. Fia no bar, da Rua Formosa.
0: Quem mais?
5: Marinês, Madalena. Muito obrigada.
0: Ah, tá certo. Quem mais mandou aqui? Oi, Túlio. Bom dia. Sou o Wilton. Tô ligado todo dia. Nunca vi tocar uma música de Vic Souza. Amor Eterno, vou tentar providenciar aqui, Vic Souza, né? É porque a gente, é aquilo que eu falo, né? As rádios costumam tocar aí naquela toada do que está na atualidade, né? Uma rádio eclética vai nesse fim, mas eu vou tentar buscar aqui uma canção para você, né? Se você quer ouvir, você vai, vamos tentar colocar aqui para você. Quem mais mandou aqui?
17: Ei, meu amigo Túlio, bom dia, tudo bem? Como tem passado?
0: Tô bem.
17: Esse final de semana, como foi? Qual tá sendo a sua expectativa aí pro segundo turno? Tô aqui fazendo almoço, ligadinho na rádio, como sempre, todos os dias. Tem sido minha distração aqui pela manhã. Túlio, passa para mim, por gentileza, se ainda der tempo. Pedro Pecado?
0: Ah, tá certo. Obrigado aí, minha amiga, né, por estar conosco. Acerca da questão política, estou conseguindo, né, ser bem didático aqui, porque a gente não pode, né, interferir em nada que seja nessa questão. A gente apenas lê as matérias, né, para que as pessoas, assim, por sua própria definição, tomem as suas preferências. Esse é o ponto, tentar e buscar e ser isento, imparcial, para fazer o trabalho certo. E, afinal de contas, né, o voto é esse, é individual, cada um com o seu. 10 horas e 42 minutos, Pedro Pecado.

0: É isso, agora 10 horas 49 minutos. Quero falar algo para vocês. Olha, claro, é da minha função a valorização daquilo que faço, né, do meio de mídia chamado rádio, mas números não mentem. Anúncios no rádio aumentam a intenção de compra, aponta estudo. Um estudo do Katz Radio Group, realizado nos Estados Unidos com dados da Nielsen, USA 2026, aponta que consumidores influenciados por anúncios de rádio apresentam maior intenção de realizar determinadas ações quando comparados aos influenciados pela publicidade geral. Em algumas categorias, a diferença foi expressiva. Na intenção de visitar parques aquáticos cobertos, por exemplo, né, aqui na pesquisa diz isso, o índice chegou a 218 entre os consumidores influenciados pelo rádio contra 131 entre os influenciados pela publicidade geral. O levantamento também identificou vantagem do rádio em categorias como motocicletas, veículos de luxo e serviços para residências. Segundo a análise, 2 em cada 3 adultos americanos, esse estudo foi lá, realizaram alguma ação após serem expostos a um anúncio nos 3 meses anteriores. Está aí, estou aqui acompanhando no portal Loucos por Rádio, mas a pesquisa tem base aí no segmento da Nielsen Scarnbogs USA 2026. Então, o que que acontece? Os meios de rádio também fazem as suas pesquisas. Para quê? Para se alocarem, para se estarem aí no lugar que tem que estar. Os comunicadores passam por... Nós somos vendedores, sabia disso? Nós que estamos aqui no microfone falando às pessoas, sabemos do quão isso é importante, do quão isso influencia, e somos vendedores. Traga a sua... Por isso que sempre confiamos na veracidade daquilo que os nossos parceiros têm. O rádio é um vendedor de primeira. Muitas vezes, e não estou diminuindo o fator, a pessoa prefere anunciar na internet. Ok, ótimo também, é muito válido, importante, todo mundo visualiza, mas dependendo do que você tem, do tempo que isso vai, né, pode ser que a eficiência do rádio seja maior. Porque você põe um produto seu na internet, ok, ótimo, fantástico, não vou nunca diminuir isso. Mas... a pessoa pode olhar o seu preço e ir para outro site que possa ter, você está entendendo? Que possa ter ali os comparativos. Já estou aqui mesmo, vou aproveitar e ver a loja, tá? Daqui a pouco vai, em vez de comprar com você, está fechando ali em uma outra loja que, por exemplo, você está num lugar menor, né? Para o interior, então, o rádio, para todo lugar, ele é fundamental. Aqui, por exemplo, nesse momento, tem um tanto de pedreiro, construtores... trabalhadores informais, gente em lojas, tem gente em supermercado ouvindo a gente. O que que acontece? Ele ouve seu preço aqui, ele fecha. Por que que você acha que a Móveis Simonetti está sempre com a gente? Por que que você acha que grandes empresas, Sicoob está com a gente? As pessoas ouvem rádio. Tem gente que tentou colocar isso de que não, mas as pessoas estão aqui. Há milhares de pessoas nesse momento ouvindo a gente. No rádio, na internet, aqui em Nanuque, cidades vizinhas, ainda mais uma rádio com esse padrão que está regional. Eu estou falando aqui, está chegando para lá de Carlos Chagas. Em Carlos Chagas se ouve, sabe? Em Montanha se ouve. Então, você que tem um comércio, que está aqui na cidade, que está na região, que tem uma empresa, que tem uma indústria, por que não anunciar? Os preços são acessíveis, você vai ter acesso à sua marca numa grade valiosa, numa grade que chega a... E garante isso, chegando a milhares de pessoas. Por quê? Porque a gente, só na Nanuque, imagina aí, nós temos 38 mil habitantes. Imagine que um terço disso ouça rádio imediatamente. Imagine as outras cidades. Eu estou com ouvintes aqui de Taquarinha, estou com ouvintes aqui de Agolo, estou com ouvintes de Serra dos Aimorés, de Lagedão, de Ibirapuã. Todo mundo vai ouvir acerca da sua marca. Então, venha para o rádio, entenda... A dinâmica, você que é aqui comerciante local, entenda essa acessibilidade que o rádio vai estar, a sua marca aqui, conosco. Sempre, sabe, quando tem horário político, Se fosse, se o rádio realmente não tivesse poder, eles não colocariam no rádio. Coloca, e a visibilidade e aonde chega longe. É preciso entender o segredo aí desse marketing para o seu negócio alavancar através de todos os meios. E o principal meio, definitivamente, é o marketing, né? O rádio. Por quê? As pessoas são visuais, elas olham, mas se você tiver uma propaganda não bem feita, as pessoas vão passar direto no rádio, não. As pessoas vão ouvir, porque ela quer ouvir a música da próxima sequência. E a sua propaganda, o seu comercial, está entre isso. Você está entendendo? É o caso agora. Vou tocar aqui, ó. 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
0: É isso, não te falei? 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

Tá certo, 94, a melhor, a mais ouvida, aqui girando na programação número 1 do rádio. Tá na hora de tocar som, tá na hora da gente mandar música boa. O pessoal tá afim de ouvir um Pablo aí, né? Desse jeito, tá chegando. A música é linda. O Pablo também canta bem, claro. Quem sou eu pra... Mas ele escolheu uma top aqui da Marisa Monte. Amor, I Love You, Pablo.

0: te trocaria nunca.
1: Tá certo, não troca não. É. A esposa, a companheira, jamais, né? Pode ser trocada. A sua escolha foi feita e honre ela até o final, né? Te amarei até o resto dos meus dias, assim foi a promessa, né? Até que a morte nos separe, talvez nem a morte pode separar. Então, eu sou adepto aí do casamento, dos costumes e, né, é isso. Túlio, eu mesmo estou ouvindo você, a Efigênia tá aqui. Obrigado, amiga. Bom dia, Túlio. Ótimo dia. Gilvane Pedreiro, tô te falando. A galera tá toda aqui na sintonia. Alessandra, eu não consegui achar. Será que pode ser do Boney M, né? Uma música antiga. By the Rivers of Babylon. Eu acho que eu já deve ser essa, que ela tá pedindo uma música aqui no Rio da Babilônia. Vou tentar aqui achar. Eu acho que eu vou tocar essa, né? 94 FM, a melhor, a mais ouvida, a rádio que vai mais longe para ficar mais perto de você.
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Ai, 94, bom dia aí para todos que acompanham. Alessandra, não achei a canção, não. Não achei mesmo. Aqui, a gente girando, trazendo as melhores. Alguém me pediu mais cedo, acho que foi o Ezequiel. Acabei não achando, não encontrando aquela canção que o Ezequiel me pediu, mas vamos tocar um som aqui do Charlie Brown Jr., né? Afinal de contas, é importante a gente ouvir o Charlie Brown. Tá chegando uma música aí que a gente, todo mundo gosta, né? Dias de luta, dias de glória. Charlie Brown Jr.

0: 94, uma delícia ouvir esse havaiano, hein? Bruno Mars, Look at Off of Heaven, 94, a melhor, a mais ouvida. Agora, 11 horas 29 minutos, terminar em alto astral desse jeito. É bom demais, hein? Mas vai ficar melhor ainda o nosso giro esportivo. Aquele momento que a gente aqui, no, na programação, né? No contexto da 94, fala de esportes também. Já percebeu como é que a gente pensa em tudo? Ó, a gente abre amanhã com um sertanejo top, com o Jonathan. Depois vem o jornal para a gente te manter informado. Aí vem um Bom Dia para conduzir, para fazer a trilha sonora da sua manhã. Depois chega o giro esportivo para a gente dar uma pitadinha de esporte no seu dia. Depois, às quartas e sextas-feiras, ao meio-dia, a gente tem o podcast Tá Explicado. Aí a gente vai com o Alexio Moura na tarde, aí, né, nos programas da tarde. Depois tem a Adriana também no Estação, no Giro Esportivo, no Batidão Sertanejo. Quer dizer, a gente pensa em tudo. E à noite é o tempo todo música e você participando conosco. Interatividade o dia inteiro e à noite, de dia, de madrugada, 24 horas no ar. Tem programa evangélico no domingo. Sábado tem um Bom Dia Especial. Sábado é mais... Ai, eu estou sabendo de uma novidade, viu? Vai vir aí uma nova programação para o sábado. Já falei para vocês que o TBT 94 vai voltar para vocês fazerem os pedidos musicais na quinta. Já para projeto aí, acredito que no início do ano já vai vir aí o Acústico 94. A gente está bolando o nome inicialmente, não está confirmado como esse, mas a gente vai ter uma parte aí onde os cantores da cidade vão vir cantar com a gente aqui ao vivo, bater papo e serem conduzidos. Bom demais. 11 horas 31 minutos. 94 é melhor.
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0: É isso, começamos mais uma edição do nosso Giro Esportivo 94, agora 11 horas 34 minutos. Bom dia, Nanuc. Bom dia, região. Tirei um pouquinho aqui o microfone de lado para aparecer meu rosto, porque estou ao vivo no Giro Esportivo através do YouTube com imagens, né? Com imagens, então, pessoal que está acessando aí quiser participar, mandar mensagem. Pessoal que mandou mensagem no Bom Dia 94. Alô, Laerte aí. Né, nas partes altas da cidade, o DR, não é isso? Adelfo, o DR, tá ligado? Enfim, nosso Giro Esportivo hoje, a gente vai debater uma situação. Eu quero começar falando, depois eu vou falar do Cruzeiro, depois eu vou falar do Atlético, vou falar aí de clubes brasileiros, mas tem uma polêmica que está rolando. Tem várias polêmicas, né, no mundo esportivo acerca de São Januário. Acerca de São Januário, não, do Maracanã. Porque o Vasco, né, quer jogar no Maracanã a todo custo, né, não teve jeito. Inclusive, isso aí está dando, né, o que falar. Inclusive, está aí a foto aí que a Crisane colocou para a gente. O que acontece? O Vasco entra com recurso na justiça para ter o Maracanã contra o Boca Júnior e ganha apoio do Ministério Público. Olha como é que a coisa está engrossando por causa dessa competição que os clubes fazem. Eu não estou dizendo que o Vasco está certo, que o Flamengo ou o Fluminense estejam errados. Eu estou dizendo que eu vi no José Ilan, tricolor, ele é fluminense, da revista Placar. Daqui a pouco eu vou soltar um áudio aqui para falar sobre isso. E eu achei maravilhosa a fala dele, porque bota a gente para pensar numa outra coisa que quando a rivalidade está em campo, na mente, a gente não pensa. Vasco da Gama entrou com recurso na justiça para ter o Maracanã no jogo contra o Boca Juniors, dia 20, né, pela semifinal da Conmebol Sul-Americana, em agravo de instrumento enviado na noite dessa segunda-feira, ontem, a 23ª Câmara de Direito Privado do Rio de Janeiro, o Cruz Maltino voltou a acusar a concessionária Fla-Flu Serviços S.A. de tratamento desigual e solicitou que a decisão da primeira instância que negou o uso da arena do clube seja revertida com concessão de antecipação da tutela recursal. O Vasco pede à segunda instância que determine imediatamente que o consórcio disponibilize o Maracanã para confronto contra o Boca Júnior, assegurando o uso do estádio e de suas instalações, as mesmas condições comerciais e operacionais concedidas a Flamengo e Fluminense, a carga máxima de ingressos permitida, a autorização para mosaico e elementos da torcida, a aplicação de multa diária de R$1 milhão em caso de descumprimento. No agravo, Cruz Maltino usa a série de argumentos. O Flamengo negou várias vezes, mas agora entrou, né, o Ministério Público junto. O Flamengo, no agravo, o Cruz Maltino, né, usa uma série de argumentos para convencer a justiça, desde a recomendação da Polícia Militar, que indicou o Maracanã como estádio presencial da partida, ao invés de São Januário ou Nilton Santos. Vamos lá. É um jogo internacional, é um jogo Conmebol. Conmebol Libertadores, Conmebol Sul-Americana. É um clássico. São Januário é o estádio do Vasco. O Maracanã foi negado, certo? A Conmebol não aceita São Januário. O Nilton Santos também. Como é que faz? Quer dizer que o Vasco tem que jogar no Pantanal, na Arena Pantanal, Brasil? Onde é sediado o Vasco da Gama? Aí o que acontece? Eu entendo os porquês das confusões. Eu preciso ser imparcial, apesar de ser vascaíno, fica difícil, né? Vocês sabem disso, eu não vou ser aqui leviano em falar que não. Mas eu quero que vocês ouçam, porque o José Ilan, ele fala o seguinte: a gente falhou como sociedade, falhou como comunidade de desportistas. Por quê? E aí vem um ponto. Eu também preciso me pôr no lugar do Flamengo e do Fluminense para poder entender, né? Eu preciso me inverter lá e cá. E realmente aí faz sentido. Gente, é Vasco e Boca Juniors. Dois campeões continentais. O Boca Juniors com toda a sua tradição. Porque não querem liberar um estádio público que tenha locatária, né? Tem a locatária Flamengo, Fluminense SA, Fla-Flu SA. Mas por que não pode? É um jogo. Qual o argumento? Ao gramado. Teve jogo de NFL. E como desporto, como é que fica o país? Isso é uma decisão só dos clubes ou o país, a CBF, entra em ação? Porque me lembro que lá nos anos 30, 40, 50, quando podia, quando o Maracanã ficou em reforma, o Fluminense usou São Januário. Houve uma época, gente, que não tinha o Engenhão. 2004, o Engenhão parece que foi entregue para o Pan-Americano, uma coisa assim, 2006, 2008, uma coisa assim, não me lembro, perdão. Mas antes não tinha. O São Januário foi usado. São Januário já foi o maior estádio do país, você acredita nisso? Tá, mas isso não é conversa para agora. Fluminense e Flamengo já jogaram em São Januário, sem o Vasco estar. Eu penso o seguinte, existem coisas que estão limitadas à rivalidade, e isso é massa, mas a rivalidade é só na arquibancada. Claro, o BAP andou falando besteira, o Pedrinho a mesma coisa, está todo mundo errado. Por que o Vasco da Gama? Quer dizer, então, que Flamengo e Fluminense compraram o Maracanã? Isso, ele é deles. É deles. E o contrato em vigência? E as permissões de até 4 ou 6 jogos no Maracanã no ano? O Vasco não jogou isso tudo. Ah, o gramado. Sempre tem uma coisa. O gramado que vocês, contra o Palmeiras, lá em 2020, não sei quanto, estragaram o gramado. Gente, para com isso. Vamos ver aqui. Antes de... Né, porque, ah, Túlio, você é vascaíno, você não pode falar. Houve aqui o que um tricolor, o time dele, domina lá a concessão junto com o Flamengo. 35% é do Fluminense. José Ilan, do Placar, do canal Placar, né, da revista Placar, nomeado. Olha o que ele diz aqui. Deixa eu ver se eu consigo liberar esse áudio para a gente ouvir. Olha a foto dele aí.
1: Com maior sinceridade... Nessa situação, a gente está às quase vésperas de um jogo entre Vasco e Boca Juniors, é daqui a 15 dias, que é um imenso jogo, é um clássico sul-americano, é um jogo grande por todos os motivos, não está na Libertadores esse ano, mas está na Sul-Americana, é o único fator que você pode falar, bom, não é um jogo tão grande quanto seria na Libertadores. Tirando isso, é um jogo gigantesco. E a gente não conseguir chegar a um acordo, um denominador pois comum não. Desse jogo acontecer no Maracanã, honestamente. A gente falhou como sociedade, sabe? A gente falhou como comunidade de desportistas. Como é que os dirigentes de Flamengo e Fluminense não entendem o momento que é isso aí? Não entendem a ocasião, a circunstância em que esse jogo deveria acontecer? Quer dizer, eles vão forçar, eles vão punir o torcedor, a comunidade esportiva do Rio de Janeiro, a economia do Rio de Janeiro, tirando esse jogo do Rio de Janeiro. Vão, né? Porque já está decidido. Eu estou fazendo a pergunta retórica, que essa resposta já foi dada pela juíza que hoje negou o direito do Vasco jogar no Maracanã. Isso não deveria nem ter acontecido na esfera judicial. Isso deveria ter sentado numa mesa. É, né? O Pedrinho reconhecido, talvez, que exagerou. O Bato falou, a gente vai deixar as coisas de lado. Né? Aqui a coisa não é pessoal. A coisa aqui é acima disso. Né? A gente tem que pensar no bem do futebol, do Brasil, do Rio de Janeiro, da economia da cidade. E, pô, pelo amor de Deus, gente. Então, eu vejo assim... Honestamente, a minha sensação é de falhamos enquanto desportistas. Não é, eu não acreditava que ia chegar nesse ponto. Eu achava que o jogo ia ser no Maracanã.
0: E aí, o que vocês acham disso? Quem está falando aqui, gente, e eu posso... É o Ilan, José Ilan, né? É isso. Ele é tricolor, ele é fluminense. E aí, como é que a gente fica nessa história? Eu sei que o Cruzeiro está com domínio lá do Mineirão. O Cruzeiro deixa o Atlético jogar. Deixa o América. O Cruzeiro joga com o Atlético aqui e joga com o Atlético na Arena. Eu não estou dizendo que cá está tudo certo, que há também uma briga enorme também. O América libera o Independência. Né? O que acontece é o que ele falou. O estado do Rio... Aí o BAP vem e me fala assim, não, a gente quer o melhor para o futebol brasileiro. Aí o Pedrinho, não, que ele me xingou. Eu não estou nem aí se o BAP xingou o Pedrinho e o Pedrinho achou ruim. E vice-versa. Você sabe por quê? Eu não torço pelo Vasco por causa do Pedrinho. E o flamenguista não torce pelo Flamengo por causa do BAP. Isso é fato. Tá, tem aquela resenha, não deixa não. Mas se o cara for parar para pensar, que razão tem? A venda de ingressos no Rio de 70 mil, porque 70 mil pessoas, 60, vão ver Boca Juniors, talvez agora não mais, porque está tudo bloqueado, vão ver Boca Juniors e Vasco. É diferente, gente, é Boca Juniors. No Maracanã, no maior estádio, onde a grandeza desse clássico representa. Porque não vem falar, que já caiu 4 mil, pode cair 10. Nunca a estrela de um grande clube vai cair. Se um dia o Flamengo caísse, ele seria, deixaria de ser Flamengo? E deixaria de ser 10 títulos brasileiros, não sei o quê? Não, cara. A questão é que o apelo do jogo é para lugar grande. São Januário não foi reformado ainda para comportar. Ah, Túlio, mas isso é choro de torcida. Não, e o Maracanã não é do Flamengo e não é do Fluminense. Ele está sobre um domínio e há... agora até o Ministério Público entrou. Sabe, a gente está vivendo o futebol, por mais que eu entenda que, quando a gente fala, a empresa são pessoas, com esse cunho seguinte. A gente está vivendo, por exemplo, o Flamengo e Vasco hoje é o que o Pedrinho e o BAP dizem. Não é o torcedor em si. Eu tenho certeza que muitos torcedores falariam, não, peraí, vocês vão pagar direitinho, se quebrar banco, cadeira, vocês vão pagar, joga lá. Eu tenho certeza que tem flamenguista que não tem isso. Meu amigo Edilson mesmo é um lá do grupo. Não, eu sou a favor do futebol. Quem é a favor do futebol é. Agora, se é a favor da sua camisa, pega seu time e vai jogar na Lua, em Marte, na Casa do Chapéu. Mas não manda... Porque se você liberou para jogar futebol americano no Maracanã, você tem que liberar para um clássico. O Vasco é uma situação do Rio de Janeiro, o Botafogo também. Então, se um dia o Geão tiver qualquer problema, o Botafogo vai ter que jogar onde? Na Lua? Cara, tem que liberar, é o que o cara falou. É um jogo, ninguém está pedindo para tomar conta do Maracanã. Não é quanto é que é, ó, é tantos milhões. Paga, o jogo paga. Agora chega lá, não pode, não quero, não dá, porque não entra numa acordo e depois vem, nós vamos sediar a liga aqui. O Flamengo já arrumou briga com o Palmeiras. O Flamengo já arrumou briga com o meio mundo, queria bloquear. Será que... Gente, os flamenguistas estão concordando com o BAP mesmo? É isso mesmo? A visão que a gente tem que ter de um flamenguista é de discórdia? Talvez eu esteja enganado, talvez seja. Quer dizer que o vascaíno concordou com o Pedrinho? Não, que ele é um... Pedrinho, segura sua onda, Pedrinho. Você foi muito bem até então, mas para aí, cara. Deixa o BAP. Você está lidando com o Flamengo. BAP, você está lidando não é com o Pedrinho, não. Você tá... por mais que a gente fale, as pessoas estão passando à frente das instituições. É como se eu aqui sentasse e achasse que eu fosse a rádio. Não, eu dou a ordem aqui de que a rádio... Não, eu sou um funcionário. É isso que está acontecendo. Funcionário não bate na mesa. Ah, mas eu sou o presidente, tá? O presidente, mais do que qualquer coisa, tem responsabilidade. Todo mundo tem responsabilidade. Às vezes, um dono de empresa, ele não pode chegar lá, bater na mesa e falar, a partir de agora eu quero isso. Que ele é enquadrado como assédio. Você sabia disso? O dono da empresa que você trabalha dá um tapa na mesa. Todo mundo vai ter que fazer isso. Todo mundo vai ter que votar em fulano. A lei diz que não. Por que num clube de futebol pode? Não quero, não vou liberar. Quem é você, pai? E isso eu estou falando para os dois. Para o seu Pedrinho lá, que fica quieto, Pedrinho. Os caras estão, sabe? Não vai conseguir gritando. Eu não estou aqui dando razão para o Pedrinho, porque o cara fala, tudo está lá queimando o Pedrinho. Não, é porque está errado isso. Ainda que o estádio fosse do Flamengo, aí o Vasco não poderia exigir. Se tivesse um acordo legal, se tivessem homens responsáveis no comando, o Flamengo cederia. Podia ser dele. Mas eles sabem o que eles querem? Eles querem confusão, porque eles acham... Aí depois ficam pessoas morrendo quando termina o jogo, porque o torcedor pega essa vibe ruim de ter que brigar. Não, Flamengo e Vasco tem que brigar. Igual aconteceu o Cruzeiro e Atlético lá, os jogadores saindo no tapa, cara de costa levando soco na cabeça. É esse o futebol? É gostoso ver isso? Ai, que bom, fulano quebrou a cabeça. Não, isso não é futebol, não. Inclusive, ultimamente, o único esporte que está dando tanta confusão de encrenca, de dirigente, os caras que quebraram os clubes continuam com a marra, né? Se for olhar aí, Túlio, o Pedrinho conseguiu tirar lá, mas fez empréstimo mais do que tudo. Né? Eu não estou dizendo, não acho 100%. Não é porque eu sou vascaíno que eu concordo com o meu presidente. Então, o do Flamengo lá paga 5 milhões para o técnico, manda ele embora um mês depois. Falou que enquanto ele não arrumasse serviço, o Flamengo ia pagar 5 milhões. Vai lá, pega o Paquetá, paga 300 milhões, fala que não tem dinheiro. É esses que são os gestores que mandam? Cara, não. O Brasil virou... Você vê lá o Cristiano Ronaldo, não vou mais também, não. Não entrei. Aí o outro também. Não tem que pedir desculpa a ninguém. São pessoas que estão dominando o contexto e o noticiário das instituições. Tudo tem estatuto. Eu estou aqui diante de uma vigência. Aí a pessoa vai, faz o que quer. Aí o Ilan, aqui que o Zé Ilan falou. E o desporto? E o futebol? Quem não quer ver? O torcedor do Flamengo, ele quer ver o Boca dar uma surra no Vasco. E por que não na casa ali que eles alugaram? Porque é casa alugada, gente. Sabe? Não é nem do Vasco, nem do Flamengo, nem do Fluminense, nem do Botafogo. Pode morrer a vida toda. Falando, não, a gente paga o aluguel. Não paga, não. Paga o aluguel. Inclusive, tem suspeita. Está rolando. Eu não vou fazer isso para não atrapalhar, porque os flamenguistas são fortes. Eu respeito meu rival. Não é à toa que a gente caiu 4 vezes, está lá na pindaíba, você bota o microfone. Quem vocês gostam de jogar? Não, eu gosto de jogar com o Vasco. Pô. É, porque senão fala, não, o Vasco está mais fácil. Até então. Mas, né? Calma aí. Vamos dar um pulo, mas é só para dizer isso, gente. A gente tem que pensar no desporto. É como se você chegasse, põe-se no lugar, você tem um time aqui do município. Aí você chega para um do seu município aí, qualquer que seja da região, aí fala assim para o secretário, estou precisando fazer um amistoso lá. Não vou emprestar, não. Não tem condições. Porque... Aí você pede uma vez, né? Não, também não vou dar, não, porque é o gramado. Toda vez tem uma desculpa. Aí você vai falar, porra, eu sou munícipe, poxa. Eu não posso jogar aqui? Onde é que eu vou poder jogar? Eu moro aqui. É tipo isso. Pensa assim, põe no lugar do outro, você vai entender. Tá? É isso. É isso. Mandar nas coisas dos outros. Ai, ai, 11 horas e 51 minutos. Eu volto já. Pode discordar, viu?
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0: É isso, estamos de volta, 11 horas e 53 minutos. Vamos lá. Olha aqui também, ó, dentro desse contexto que eu tô, dadas as proporções, a gente está falando aqui de concessão e agora. O Corinthians, ele suspendeu o patrocínio de conteúdo adulto após decisão da justiça. Decisão determina a retirada da marca Fatal Fans de uniformes e canais do YouTube. O Corinthians anunciou a suspensão do contrato de patrocínio com a Fatal Fans, plataforma de conteúdo adulto por assinatura, após decisão liminar na justiça do estado de São Paulo. A informação foi divulgada pelo clube do Parque São Jorge na noite, né, de segunda-feira. De acordo com a nota oficial, do Timão, o clube cumpre a liminar para retirar a marca. Gente, estão botando... Vamos lá. Aí você fala assim, Túlio, mas aí é cada um com seu cada um. Entendo. Há quem pense assim. Você está botando uma marca de conteúdo adulto na camisa do clube, velho. Está lá, não sei o quê, OnlyFans, não sei o quê. Cara, Precisa disso? Eu acho que eu fiquei lá atrás mesmo. Quando alguém fala tudo isso é anacrônico, eu acho que eu fiquei lá. Porque precisa disso? Tem tanta loja de pneu, de carro, de tecnologia, de tal. Aí tal, aí bota bets, olha o que, que deu aí. O clube fica dependente. Aí agora conteúdo adulto. Aí você vai falar bem assim, Túlio, mas é propaganda. Ok, mas na camisa do seu clube. E as crianças, às vezes, ah, Túlio, mas você está sendo moralista. Cara, eu não sei, mas para mim não cabe. Desculpa, isso é meu, é, perdão aí. Precisa. Precisa ser a marca de um canal de conteúdo adulto. Porque já não tem isso aí na internet, estão querendo bloquear. Governos do mundo fazendo campanha. É, o WhatsApp agora lançou uma atualização que o pai pode colocar rédeas no que o filho vai assistir, a, se o pai quiser ou não, ou a mãe, o responsável. O Instagram está passando por retenção de conteúdo adulto. Você está ali vendo uma coisa com sua família, daqui a pouco aparece uma coisa pornográfica na sua frente. Aí você fala assim, ah, Túlio, mas o mundo... Tem gente que fala assim, ah, mas o mundo agora... Mas e uma criança, velho? Um menino, uma menina? Eles têm curiosidade, um pré-adolescente. Cara, tipo assim, não precisa. Eu acho que, olha só, o Flamengo e o Fluminense não precisam disso que estão fazendo. O Corinthians, pô, uma marca milionária. Aí quando você vai ver, está devendo Deus e o mundo. Né? E olha a administração, o que, é que esses caras estão fazendo, cara? Umas marcas... Imagina, você está aqui ouvindo a programação do rádio, acesse site tal, tal, tal, vídeos. Muita gente vai tirar. Ah, Túlio, mas não pode fazer. Não, a gente não quer isso. A gente quer divulgar marcas. Ah, mas é uma marca. Tá, então ela vai para o espaço dela de marcas. Existe um espaço em horários determinados, tal. Se está lá na camisa... Vai propagar. Ah, mas está pagando milhões, e aí está o ponto. Pagou milhões, filho. O pessoal, né? Deixa. Você vê que as pessoas agora estão querendo um viés mais realista de vida. Eu estou falando de esporte, mas ó, você vê aí aquela coisa toda. Tem gente aí que é, por exemplo, tem palhaço que entra na política, o pessoal cortou. Ah, não sei o quê, a menina da bola cortou. Ah, o não sei quem que faz, não sei o quê, cortou. A maioria está sendo... O pessoal quer seriedade para alguns segmentos. Tem a vida, o off. Aí o off é o off, é o quatro portas, né? Fechou ali e tal. Mas no escancará tem que ser o Corinthians. Eu não estou dando uma de moralista, não, mas eu concordei com isso aí. Aponta a menina... Aí, a justiça tesourou. Falou, não, tira isso aí, velho. O Corinthians não é um time só de adultão, não. Tem criança que torce para o Corinthians, tem categoria de base. Eu queria saber o seguinte, aí é que está. Seu filho está lá treinando no CT lá, 8 anos, 9 anos, não sei o quê. Ele, mesmo que não vai para a camisinha dos meninos ali e tal, aí o menino está lá do outro lado da arquibancada, está lá, porque é no CT. É não sei o quê, OnlyFans. Seu menino lá naquele meio ali de 10 anos, você ia gostar? Ou me fala? Vai que daqui a pouco você vai pegar um táxi, está lá na porta, já que tudo é patrocínio. Acesse o site, não sei o que você ia pegar. Ia ser fácil assim para você? Você ia, né, com esse mesmo julgamento aqui. Então, gente, olha, cada coisa no seu lugar. Não tem nada a ver. As coisas existem, esse padrão mais 18, e muita gente consome. Para alguns é legal, é isso mesmo, mas tem, sabe? Não se bota sal num bolo, né? Para o bolo ser de sal. Sal é nas coisas de sal. Açúcar é no doce, sabe? Ninguém faz doce de sal. Ah, eu fiz aqui uma salada de frutas, mas ao invés de botar leite condensado, eu botei 3 colheres de sal. Ficou maravilhoso. Não, não fica maravilhoso, não. Ou então me prove. Tá, tem bolo que ainda coloca uma pitadinha de sal só para dar o... Como é que fala? O agridoce, aquela, sei lá como é que é, a compensação. Vocês entenderam, né? Não precisa ficar aqui desenhando. Vamos lá, né? Cada coisa no seu lugar. Rapidinho aqui, o Atlético Mineiro. Deixa eu falar rapidinho aqui, né? Coisas do Atlético Mineiro também, que é o time... O meia liberado e reforça o Atlético Mineiro na luta aí contra o Red Bull Bragantino. É isso mesmo. O Atlético Mineiro ganhou um reforço para o confronto contra o Red Bull Bragantino. É, não, não, isso aqui já foi. Não, não, não. Já aconteceu, inclusive o Atlético ganhou. Caiu aqui de paraquedas na minha fala. Perdão, vamos atualizar. Eu acabei pegando a matéria errada. Ah, o Cruzeiro avança por Paulinho. Né? Paulinho, diretor, né, de futebol aí. Paulinho, ex-seleção para cargo de diretoria. O Cruzeiro, aquele Paulinho que jogou no Corinthians, né, que foi da seleção, participou de Copa. O Cruzeiro está querendo um diretor de futebol aí, um profissional que entenda. Eu acho que o Pedrinho caiu nessa coisa aí de, pô, cara, eu tô precisando de alguém com visão pra coisa, né? E ninguém melhor que um bom jogador. O Paulinho foi campeão mundial de Libertadores com o Corinthians. No caso aqui do Cruzeiro, o Arthur Jorge exaltou o elenco do Cruzeiro, né? Após a última vitória aí do time. Arthur Jorge aí focado aí nas questões do clube mineiro, estou aqui acompanhando tudo, né? Já já. Inclusive, eu estava aqui ontem eu falei com o Valmir. Eu estava aqui com, né, os jogos da rodada. Deixa eu ver quem com quem. Porque eu falei do Red Bull e Atlético. Na verdade, o Red Bull vai enfrentar o Cruzeiro, né? O jogo aí. É, quarta-feira, dia 7. É Red Bull e. Perdão. Vamos lá. Red Bull e Mirassol, Cruzeiro e São Paulo. É isso, agora sim corrigindo, Cruzeiro e São Paulo, o Atlético, deixa eu ver aqui, o Atlético Mineiro vai enfrentar o Atlético Paranaense, né? Esse jogo vai acontecer quinta-feira às 8 horas, aí a gente no decorrer da semana vai trazendo aí para vocês. Gente, fiz uma confusão louca que eu entrei tanto nesse assunto, né, de pessoas decidindo por instituições, quer dizer, quantos milhões de torcedores tem um Corinthians? Quantos milhões de torcedores tem um Flamengo? Aí um cara vai lá e tá um cara que está sendo perseguido aí até por seus próprios ex-presidentes, né? Inclusive, eu estava vendo uma matéria, o Bandeira de Melo, ele não foi eleito lá, né? A torcida do Flamengo não elegeu ele lá, queria ser deputado. O Edmundo também não foi eleito, não, desse jeito. Agora, 12:01, uma ótima tarde para você. Ficamos por aqui com o Giro Esportivo 94. Amanhã a gente vem com mais atualizações. O Almir está aí para a gente completar. Só reforçando, Red Bull Bragantino e Mirassol, Cruzeiro e São Paulo, tá? E Atlético Paranaense e Atlético Mineiro. Não tem nada de Atlético e Bragantino, não. Isso aí foi passado, foi o jogo aí atrasado que o Atlético jogou. Ficamos por aqui. Ótima tarde.
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19: Beleza, então boa tarde para você, onde quer que você esteja. Você está aqui na melhor, na Rádio 94 FM, a rádio que mais toca música. Hoje, terça-feira, dia 6 de outubro do ano 2026. Boa tarde para a gente, então, até as 3. Estamos juntos por aqui. Daí a popstar americana e aquela saudade, Madonna, Holiday.

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9: 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Beleza, Rádio 94FM, 1h35, boa tarde.

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0: Beleza, Rádio 94 FM é a rádio que vai mais longe para ficar mais perto de você. Agora 2h31, tá aí Gustavo Lima, Assunto que Dói. Até as 3, tem Delírio 94.
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Rádio 94 FM, tocando todas para você. É o Delírio 94, edição de terça, hoje dia 6 de outubro do ano 2026. Para você que está aí apagando velhinhas, parabéns, tudo de bom. Que essa data se repita por muitos e muitos anos. Mari Fernandes é comigo mesmo. Agora faltando 21 para as 3.

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7: Tudo certo por aqui, 15 horas e 4 minutos.

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1: Muito bem, boa tarde pra você, tudo certo? 15 horas e 5 minutos, terça-feira, dia 6 de outubro de 2026. Hoje, dia do prefeito, dia do tecnólogo e dia nacional do circulista. Parabéns aí, né, a todos os prefeitos do Brasil. Dia também parabéns aos tecnólogos e também dia nacional do circulista. E dia de quê? Dia de fofoca? Ah, dia dos nossos babadinhos bafônicos. E com certeza você vai ficar sabendo de tudo. Ah, eu vou contar. O que que eu vou contar hoje, gente? Tem que dar uma adiantada aqui, né? Dar um spoiler. Falar pro pessoal o que que vai acontecer hoje. Vou falar sobre a Anitta, que tá fula da vida aí com... né, com o Anthony Garotinho, né, e ela mandou aí, chamou o candidato aí de escória, né. Vou falar aí sobre os famosos, né, os votos dos famosos aí que não se elegeram aí esse ano, e vou falar sobre a Carol Lecker, coitada aí, dançou e desiste da TV e volta pra Espanha. Vou falar também sobre um cantor que, inclusive, um cantor sertanejo, veio aqui em Nanuque, fez um show no Parque de Exposições, foi entrevistado aqui na 94, né? Eu o conheci pessoalmente e ele tá sendo aí, ó, acusado de agressão, ameaça de morte e dívida de quase R$1 milhão aí, é no nome da ex-esposa. Olha, acusação séria. Daqui a pouquinho eu vou falar sobre isso. Inclusive, eu tive assim, entrevistei junto com outro locutor, outro colega de trabalho, essa dupla sertaneja, né? E vou contar uma particularidade aqui que eu presenciei que eu não gostei muito, né? Enfim, tá aí, eu vou falar sobre essa dupla daqui a pouquinho, tá bom? No Babado, você não pode perder transmissão pelo rádio e também pela internet. Começando com Forró Pisada Black e Guilherme Silva, Eu Era o Bagaceiro. 15 horas e 7 minutos. Lembrando que é Babado às 16 horas, tá bom?

Galera de Brasília, galera de Goiânia, tamo junto e misturado aí, ó. 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

Muito bem, 94, a rádio que vai mais longe, para ficar mais perto de você. É o seguinte, foi encontrada aqui uma carteira com documentos de Reinaldo Bessoni. Quem conhecer aí o Reinaldo Bessoni, entrar em contato com ele, tá bom, gente? A carteira dele está aqui na 94, na rua Itajubá 105, tá bom? Reinaldo Bessoni. 94, a rádio que vai mais longe para ficar mais pertinho de você. E daqui a pouco eu vou falar sobre um fã que se decepcionou aí com a cantora Lineker, né? Lineker, que é detentora aí de vários prêmios de música e tudo, né? E ele falou que ele foi destratado pela cantora. É o seguinte, eu já falei sobre esse negócio de ficar guardando expectativas sobre artista, né, gente? Tem que dar uma maneirada aí. E vou falar também sobre a Carol Lecker, super aí chateada com a televisão brasileira, ela não teve momentos felizes aí, né? E ela desistiu da TV e tá voltando aí pra Espanha. Vou falar sobre alguns famosos que não se elegeram. Aí vou falar sobre... Gente, olha, tem cada um candidato que, minha Nossa Senhora. Anitta detona aí após Antony Garotinho desistir de recurso e a chamou o candidato de escória. E vou falar também outras notícias mais... Ah, falar sobre... né, esse cantor dessa dupla sertaneja, vou falar sobre ele, tá no programa, e vou dar o meu depoimento de algo que eu passei, inclusive com esse cantor aí durante entrevista aqui com a 94, sinceramente, né, eu não estou realmente acusando nem nada sobre o que a ex-esposa está acusando, né, mas enfim, a ex-esposa está acusando ele aí de... deixar uma dívida milionária no nome dela e acusa aí de agressões, enfim. Daqui a pouquinho eu conto todos os detalhes aí no programa É Babado a partir das 16 horas, tá bom? 15 horas e 20 minutos. Você é sempre ligado aqui, chegando nesse momento. Felipe Rodrigo, Esquina.

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10: 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Quais as fofoquinhas quentinhas de hoje?

Bom, estamos demorando, mas estamos entrando. E a locutora nem arrumou, nem nada. Parecer desse jeito mesmo. Tudo bem com vocês? Ótima tarde. Agora 16 horas e 9 minutinhos. Maravilha. Hoje tá cheio de babado aqui, né? Estou organizando, porque a pessoa, por mais que corra, né? Sempre fica alguma coisinha para poder fazer. Sempre fica uma coisinha aqui para trás. Vou falar aí, gente, sobre a polêmica aí da dupla Alan e Alex. Na realidade, o Alan não tem nada a ver, né? A questão aqui é o Alex, né? Inclusive, essa dupla... Deu uma passadinha aqui no dia da inauguração da 94. Eles iam fazer um show, eu acho que no Parque de Exposições, uma coisa assim aqui na NUC... Eles deram uma passadinha aqui e foram entrevistados, inclusive, pela gente, tudo. Os caras bem animados e tudo. Mas é aquilo, né? Tem aqueles momentos que a gente nota ali o comportamento da pessoa. Enfim, a gente vai falar sobre isso porque tem uma acusação muito séria aí da ex-esposa do Alex, né? Que está acusando aí o cantor sertanejo de agressões, ameaça de morte, uma dívida aí de quase R$1 milhão. E eu vou falar... daqui a pouquinho sobre esse assunto, tá bom? Vou falar também sobre um fã que está aí realmente revoltadíssimo com a cantora Lineker, tá bom, gente? Olha, eu sempre falo pra vocês, parem de idolatrar artista, gente. Parem de idolatrar artista, né? Artista, ele não passa de uma pessoa como qualquer outra, né? Mas tem pessoas que colocam um artista... É numa situação que parece que são deuses, né? E vocês têm que aprender, vocês têm que se respeitar, né, nesse âmbito aí. Porque, afinal de contas, artista amanhã não tem fama nenhuma, vai passar na rua, é um ser como qualquer outro. E tem pessoas que acabam se humilhando, né? Eu vou falar sobre esse assunto daqui a pouquinho e vou falar também sobre Anitta. Anitta chamou o Anthony Garotinho de escória, né? Ficou revoltada aí com o Anthony Garotinho, a Anitta, e vou falar também sobre alguns famosos que estavam achando que iam abafar, né, abalar a Bangu, e simplesmente dançaram, não se elegeram, né? Inclusive o Tiririca, né? O Tiririca tava achando também que tava por cima da carne seca, dançou, né, Tiririca? Eu acho que eu não tô lembrado aqui nesse momento de quantos mil votos, eu acho que ele ganhou só 4 mil votos, 5 mil? 5 mil votos. Pois então, para quem já ganhou mais de 1.300.000, né? Simplesmente ele achou que as palhaçadas dele ainda faziam graça, né? Acabou dançando, ele não vai ter o circo lá para ele poder fazer o showzinho dele lá no Congresso. Enfim, e vou falar também sobre a Carol Lecker, né? Que realmente, depois das decepções que ela teve aí, ela simplesmente desistiu do Brasil, desistiu de fazer, de apresentar, né? E decidiu aí embora para a Espanha, onde ela morava, beleza? E lembrando que estamos aí no ar, nesse momento também, através aí do YouTube. É só você acessar, nesse exato momento, Rádio 94 FM. Rádio 94 FM na NUC, e você vai poder aí conferir o programa, assistir aí pela sua TV, pelo seu celular, tá bom? Acesse Rádio 94 FM na NUC. Você pode também comentar através do YouTube, você pode comentar também as notícias através aí do WhatsApp, beleza? Maravilha, é só a gente... deixar as coisas acontecerem aqui por última hora e dar nisso, né? Ai, minha Nossa Senhora. Tá tudo certo aí, Pedro? Tudo belezinha? Tudo nos conformes, né? Então tá bom. Deixa eu alinhar aqui direitinho, porque senão a pessoa esquece tudo. Tá certo. Agora sim. Agora sim. Agora vai. Gente, é o seguinte. Eu vou falar sobre a Carol Lecker. Ô, Carol Lecker. Olha, gente, eu vou ser sincero. Apesar que ela foi assim... bem em baixo nível algumas coisas, né, lá na Fazenda, mas o pessoal tem que saber que realmente ela é uma pessoa polêmica e daria audiência. Eu acho que ela tinha futuro sim, né? Por que não? Ela tinha futuro sim aí na televisão, mas só que o jeito meio explosivo, eu acho que a Carol Lecker tinha que ser melhor preparada, né? Tinha que ser melhor preparada aí na televisão. Ela foi fazer aquela crítica à Eliana, porque ninguém pode fazer crítica à Eliana, porque aquele alecrim dourado, né? Ninguém pode falar nada. E simplesmente já começaram a ficar de olho nela. E aí teve um problema que ela foi falar também do McDonald's. Aí também não caiu bem. Aí ela foi mandada embora. Aí a Record pegou, falou, olha, agora você vai apresentar um programa no YouTube junto com o Dudu Camargo. E aí ela foi chamada também para poder apresentar um quadro aí com a Cristina Rocha, né? E aí acabou que ela ficava atropelando toda hora a Cristina Rocha lá na comunicação, na entrevista, e a Cristina Rocha, né, como
sempre, você sabe que esses apresentadores mais antigos, eles querem se sobressair em cima de todo mundo. Ela simplesmente não gostou e praticamente quase que pediu a cabeça da moça, né? Falou, olha, eu não apresento mais o programa com essa moça, enfim. A Record, eu acho assim, eu acho que nesse ponto a Record exagerou. Eu acho que tinha que chamar a atenção da Carol. Olha, Carol, vamos designar você para uma outra parte da Fazenda, para você fazer seus comentários. E não, você não vai trabalhar mais com a Cristina, que a Cristina não gostou e tal, tal, tal. Se atropelava todo momento. E treinar um pouco a Carol Leque. Não precisava, né, simplesmente dar cartão vermelho para ela, né? Eu acho que é legal a televisão se renovar. Tá aí, né? A Márcia Fu, que ela faz o quadro lá na Fazenda, que tá muito bem, né? Eu acho que é o terceiro ano consecutivo dela. Enfim, eu acho que a Carol Leque dava para render, assim, uma boa apresentação. E ela, né, decepcionada, ela decidiu deixar a televisão e retornar para a Espanha, onde vive com o marido. A apresentadora comunicou à Record que não pretende mais continuar na emissora e informou por e-mail que estava desistindo da carreira na televisão, segundo a apuração exclusiva de Janaína Nunes para o portal Léo Dias. Segundo a apuração, Carol Leque chegou a receber da Record a possibilidade de participar do Link Podcast ao lado de Dudu Camargo, mas ela recusou a proposta. Depois disso, comunicou oficialmente à emissora que não queria permanecer na casa e que retornaria para a Espanha. Então, ela deve ter se reconciliado aí com o marido dela, que, inclusive, tem bastante dinheiro, né? A apresentadora já está aí no país europeu. A assessoria de Carol, questionada sobre o paradeiro, não informou em qual cidade Carol está vivendo. O perfil da apresentadora no Instagram também foi reativado, o que deve marcar o início de um novo posicionamento público sobre a decisão. A saída acontece aí dias depois de Carol se envolver em uma forte polêmica na Record. Durante a cabine de descompreensão, após a eliminação de Adriana Ribeiro de A Fazenda, ela contou ao vivo à cantora sobre a morte do cantor Rick Solo, amigo aí de Adriana Ribeiro. A revelação pegou Adriana e Cristina Rocha de surpresa e provocou uma onda de críticas nas redes sociais. Cristina Rocha chegou a pedir desculpas a Adriana, afirmando que não sabia que o assunto seria abordado naquele momento. A apresentadora diz ter sido pega de surpresa pela revelação. A assessoria de Cristina também negou que ela tenha pedido para não voltar a trabalhar ao lado de Carol. Ah, eles nunca vão falar a verdade, né, gente? Sempre vão negar. Carol Leque, por sua vez, afirmou que Dudu Camargo havia influenciado a decisão de abordar a morte de Rick durante a transmissão. A repercussão do episódio fez com que ela desativasse temporariamente o Instagram. Antes da Record, Carol havia deixado o SBT após 6 meses no Fofocalizando. Na ocasião, a apresentadora alegou que não conseguia se sustentar com o salário recebido na emissora. Pouco depois, foi contratada pela Record para atuar na cobertura de A Fazenda 18. Olha, gente, a pessoa não conseguia se sustentar com 10 mil reais. Fala sério, né? Se não quer 10 mil reais, pode mandar para mim que eu vou, olha, vou me sentir rica com esse dinheiro. Agora, 16 horas e 17 minutos, realmente tem essa parte também que ela errou. Olha, eu não duvido que o Dudu Camargo tenha incitado a Carol Leque a fazer isso, porque ele fazia isso com as pessoas na Fazenda, né? Ó, vai lá e briga com fulano, que fulano falou isso e tal, tal, tal. Não sei se o Dudu Camargo fez, né, de caso pensado, para que a Carol Leque perdesse o emprego e ele brilhasse sozinho no Link Podcast, né? Enfim, a Carol Leque, eu acho que ela daria bons pontos aí para a Record, mas infelizmente ela cansou, né, da humilhação e falou, quer saber, eu tenho um marido, estou vivendo bem na Europa, para que eu vou ficar aguentando assim, humilhações, né? Tô indo embora, já estou decepcionada. Pode ser que um dia ela volte, né? Mas ela tem que aprender muito. Quando, olha, não vai nunca na pilha de colega de trabalho, né? Aquilo. O Dudu Camargo não era chefe dela. Agora, se a Record tivesse falado, olha, fala, tudo bem. Mas não teve nenhum diretor que falou para ela poder anunciar para Adriana Ribeiro que o Rick Solo havia falecido. Ela foi na pilha do Dudu e acabou dançando aí, prejudicando. Mas a Record não ia demiti-la, pelo jeito. Ela só se cansou, né, de todos esses momentos chatos aí que ela passou e falou, quer saber? Chega, eu não tenho necessidade de passar por isso, vou embora, vou pro meu canto, vou cair nos braços do meu marido, adiós, né? Enfim, agora 16 horas e 18 minutos, lembrando que estamos ao vivo aí pelo YouTube, isso mesmo, né? YouTube, só você acessar a Rádio 94 FM Nanuque, tá bom? E você pode também comentar através aí do Zap e as notícias. E lembrando que o programa É Babado
fica aí todas as terças e quintas aí com transmissão das 16 horas. Beleza? Então, bora para a próxima notícia. Daqui a pouquinho eu vou falar sobre a dupla Alan e Alex, beleza? Ah, vou falar sobre um fã aqui que está revoltado com a cantora Lineker, né? Tem algumas pessoas que não conhecem aí a cantora Lineker, é uma cantora trans aí, porque ela é ganhadora aí de vários prêmios nacionais, inclusive de vários Grammys também, Grammy Latino. Pois então, videomaker e editor Rômulo Oliveira usou aí as redes sociais para desabafar sobre uma experiência que teve ao encontrar Lineker em um bar na Barra Funda, em São Paulo. Fã da cantora, ele contou que saiu da região da República para tentar encontrá-la após descobrir que ela estava no local acompanhada de outro cantor, Urias, durante a apuração das eleições. Pois então, né, chorando aí, segundo Rômulo, a expectativa era conseguir ao menos uma interação ou uma foto com o artista que acompanha há anos. No entanto, ele afirmou ter se decepcionado com a postura da cantora no local. E ele contou aí para todo mundo em um vídeo gravado: gente, eu fui correndo na maior inocência, achando que chegando lá eu ia ter o mínimo de interação possível com a Lineker e com a Urias. E foi a pior decisão que eu tive na minha vida. O videomaker afirmou ainda que percebeu Lineker, segundo sua avaliação, tratando os fãs com indiferença. A Lineker estava ali destratando todo mundo com uma superioridade que eu não sei onde ela enxerga que está, mas ela não está, declarou, né? E ele continua. Rômulo contou que sempre colocou o artista em um lugar de admiração e que justamente por isso a situação teria sido ainda mais frustrante. E ele falou: eu estou tão frustrado, tão frustrado, que eu não sei nem o que pensar, desabafou ele. Em outro momento, ele afirmou que a experiência fez com que repensasse a maneira como enxerga artistas que admira. A gente precisa tomar cuidado em quem a gente coloca em pedestal. A Lineker era o tipo de pessoa que eu sempre coloquei no pedestal. Que decepção, disse aí o fã. Rômulo também comparou o episódio a uma experiência que teve com Gloria Groove. Segundo ele, apesar de ter encontrado a cantora de madrugada em um posto de gasolina e ela aparentar ter acabado de acordar, Gloria Groove teria sido extremamente educada e amorosa. Esse tipo de pessoa que a gente precisa colocar no pedestal, não tipo de pessoas igual a Lineker, afirmou ele. Ao finalizar o desabafo, o fã reconheceu que talvez tenha contribuído para criar uma expectativa muito alta em relação à cantora. Ainda assim, afirmou que a situação fez com que mudasse sua percepção sobre ela. Ela foi extremamente arrogante, mal educada e, assim, perdeu uma pessoa que fazia tudo por ela. Sério, de verdade. E talvez seja um pouco de erro meu também, nesse sentido de endeusar, concluiu aí o fã. Ó, meu querido, deixa eu te falar só uma coisa. Daqui a pouquinho, tá, gente? Eu vou falar sobre a Anitta, que chamou o Anthony Garotinho de escória. Tá revoltada aí com o candidato, né? Eu acho o seguinte, você colocar um cantor no pedestal, ah, eu faço tudo por ele, eu faço tudo por ela. Faz o seguinte, se você tem mãe ou pai, faça tudo pelos seus pais. Faça tudo por quem realmente te ama, te apoia e te ajuda. Artista não. Artista é um ser humano como qualquer outro. O mal das pessoas é endeusar artistas e outros mais que eu não vou citar aqui. Parem com isso, tá? Artista, se amanhã perder o sucesso, é uma pessoa como qualquer outra. É por isso que existem artistas que só faltam cuspir na cara de vocês, porque vocês colocam lá em cima, vocês endeusam. Olha, se artista depender de mim para endeusá-los, eles vão passar fome. Porque eu vou ser sincera, eu acho um absurdo. Tem fã, eu já vi em vídeos pessoas ajoelharem nos pés de artista e beijar os pés do artista, como se o artista fosse Deus. Sabe? É uma coisa absurda, patética. Se valorizem. Isso é o cúmulo, gente, o cúmulo da humilhação. Você ficar aí, tem pessoas que ficam paradas em chuva, tomando chuva na cara, igual esses dias, fãs de Virgínia, tomando chuva na cara, esperando horas e horas na porta de uma festa luxuosa que ela deu lá para os bacanas e não chamou nenhum fã. Chegou lá, ela não olhou nem na cara dos fãs. Se valorizem, gente. Para com essa humilhação, para com isso. Por isso que essa galera de hoje é tão prepotente, tão arrogante, porque você fica aí lambendo, né, os pés dessas pessoas. Né? Eu não acho motivo nenhum para vocês ficarem lambendo os pés dessas pessoas. Nem se fosse o Michael Jackson era para vocês se humilhar desse jeito. Nem se fosse por grandes artistas, Paul McCartney, sabe? Se fosse outros artistas de grande porte, um Djavan da vida, um Roberto Carlos, vocês ficarem se humilhando desse jeito. Nenhuma

tratam eles como se fossem divindades, né? Criaturas fenomenais e espetaculares. Então, por isso que eu falo, se valorizem, parem de ficar se humilhando por causa de artista. Tudo bem, eu entendo uma pessoa ser fã de um artista, até se emocionar, né, porque encontrou aquele artista, e o artista saber abraçar e tratar bem, acho bacana. Agora, você ficar se humilhando para um artista dessa, extremamente arrogante, prepotente, ah, faça-me um favor, né? Agora, 16 horas e 25 minutinhos, é o seguinte, vou falar sobre esse cara aqui. Eu já tive o contato, assim, já chegamos a entrevistar ele. Ele é de uma dupla sertaneja, Alan e Alex. É, no dia da inauguração da 94, ele esteve aqui. O Alex é segundo aí de jaqueta branca, você pode estar vendo aí. Para quem está assistindo aí o programa pelo YouTube, né, gente? Vai ver a foto dele, esse rapaz aí, né? Que é o Alex. Eu vou ser sincera para vocês, eu vou contar até um ponto que aconteceu aqui dentro da rádio que realmente eu não curti, né? O comportamento dele. Mas, enfim, vamos falar sobre essas acusações da ex-mulher dele. O portal Léo Dias teve acesso aí a um vídeo anexado ao processo em que o cantor Alex de Souza Freitas, da dupla Alan e Alex, é acusado de agredir a ex-companheira durante os anos de casamento. No processo contra o sertanejo, que se candidatou a deputado federal por Minas Gerais nas eleições desse ano pelo MDB, também foram atribuídos os crimes de coação financeira e ameaça de morte, além de ter deixado uma dívida de mais de 800 mil reais no nome da ex-esposa. O cantor teria proposto ainda um contrato no qual quitaria os débitos mediante o silêncio da vítima para não denunciar os crimes de violência doméstica. Nos prints e áudios anexados ao vídeo, Alex ameaça a ex-esposa Luciana Fosse e a sua advogada, caso ela decidisse expor as acusações na internet e o denunciasse por violência doméstica. Ela não é ninguém, ela é um nada. Ela é um nada. Se ela for para a internet, vai ser 2, 3 dias. Só vai gastar dinheiro. Depois vai ter que gastar dinheiro comigo também. Eu tenho um nome consolidado. Você está achando que ela ir para a internet falar que eu agredi ela, que eu falei que vou matar? Você está achando que alguém quer dar moral para Luciana Fosse? Você está de brincadeira comigo, né, doutora? Você está rindo da minha cara, né, doutora? Disse o sertanejo. Imagina um ser deste representar, né, gente? Na Câmara. Que coisa, hein? O cantor ainda afirma que decidiu se candidatar na política para engrandecer seu nome. Escuta só, hein? Eu entrei em uma política aqui, meu amor, sabe para quê? Para engrandecer mais um pouquinho a marca que eu já tenho. Para mim, eu não tô nem aí para escândalo, pro caramba. Agora é o seguinte, a sua cliente tem a perder no bolso porque eu tenho grana para poder bancar os meus problemas. Então paga, né, meu querido? Os 800 mil reais que você tá devendo para ela, supostamente aí. Ela não tem, não. Você vai arrumar problema comigo, inclusive em Goiás, em todos os lugares, porque vai levar e vai ficar caro. Guarda isso, tá? Vai ficar caro, não vai ficar barato, não. Justiça é uma delícia. Eu adoro a justiça. A campanha, faltam 20 dias aí, ó. Acabou. Qual o problema? Depois prova. Eu ainda entro lá e falo, gente, eu tava errado mesmo. Nós estamos no Brasil, doutora. Uai, peraí. Ameaçou ele. A reportagem aí do portal Léo Dias também conferiu os débitos da empresa da dupla sertaneja Alan e Alex, na qual o cantor teria usado o nome de Luciana como laranja e aberto a Fosse Empreendimentos Musicais Eireli, deixando uma dívida de R$ 807.713 em impostos não pagos. Alex foi procurado pela defesa da ex-esposa para o pagamento do montante, mas fez uma proposta na qual incluía uma cláusula de confidencialidade para não simplesmente manchar o seu nome, né? E, inclusive, ela, né, fazer uma retratação, inclusive, né? Ou seja, ela é a vítima e ela que teria que fazer a retratação. Obrigam-se a manter sigilo absoluto e permanente sobre os termos deste acordo, bem como sobre os fatos que lhe deram origem, comprometendo-se a não divulgar, comentar, compartilhar, reproduzir ou publicar por qualquer meio físico ou digital, inclusive redes sociais, blogs, aplicativos de mensagens ou plataformas eletrônicas, informações aí que possam, direta ou indiretamente, macular a imagem, honra, reputação
ou credibilidade um do outro, de suas famílias, representantes, empresas ou parceiros comerciais. Consta em um trecho aí do documento proposto à ex-esposa do Alex. Também foi pedido uma multa compensatória automática no valor de R$50 mil, mais uma multa de R$2 mil por dia, caso a vítima expusesse os termos e atribuísse a ele algo que manchasse

0: a sua imagem. E eles colocaram, né, o termo denegrice, a sua imagem que hoje não é usada aí, né, gente? Em uma das brigas, quando ainda era um casal, Alex teria tentado enforcar a então companheira usando o cinto de segurança do carro. Após o episódio, ele confessa em conversas de WhatsApp que tentou matá-la. Meu Deus do céu! Né, que tentou matá-la e que a agrediu. No trecho, ele também relata ter contado tudo para a mãe. Em outras ameaças, ele afirma que viu a irmã de Luciana em um caixão. A vítima também relatou que o ex-marido ameaçou descredibilizá-la caso tentasse expor as agressões, criando mentiras em relação a ela, alegando que se inventasse que Luciano traía, ele conseguiria justificar suas agressões por ter perdido a cabeça. Alex foi procurado pelo portal Léa Dias, mas até o fechamento da matéria não respondeu sobre as acusações. Gente, que cara é esse, hein? Ele esteve aqui nos estúdios da 94, no dia da inauguração, né? E teve um comportamento dele que eu não gostei nem um pouco. O tratamento que ele teve, inclusive até comigo, eu não gostei, não vou nem usar o termo que ele usou, né? Enfim, e naquela adrenalina que a gente tava, naquele momento ali da inauguração, a gente entrevistou e tal. E depois que caiu a minha ficha, eu falei: senhor, que cara grosseiro, que cara mal educado, não tem um pingo de respeito por uma mulher, né? Enfim, inclusive até tinham pessoas, até amigos meus, da minha família, falando: cara, horrível o tratamento que no ar a gente estava entrevistando e ele me chamou de um certo adjetivo. Eu, na hora, nem me toquei, levei na brincadeira. Quando me dei conta, eu falei: senhor, esse cara é maluco? Como é que o cara chega com uma profissional do rádio, a primeira vez que ele está ali, e dá esse adjetivo? Então, demonstrando ali o comportamento que ele não teve um pingo de educação ali naquele momento, né? Chegou fazendo, cumprimentando todo mundo, foi muito simpático, inclusive, mas esse ponto foi extremamente desagradável aqui dentro dos estúdios aí da 94, né? Eu acho que a pessoa tem que procurar melhorar como ser humano, né? Chegar e fazer esse tipo de coisa. E olha aí o tipo de pessoa que talvez te representaria aí na Câmara, né? Enfim, tá aí. Não sei nem se ele ganhou, né? Foi candidato, não sei nem se ele ganhou aí a deputado federal, né? É dureza. Ô, senhor, é complicado, gente. Eu não vou nem falar o adjetivo que ele usou, não, porque foi bastante desagradável. É um cara assim que, pelo jeito, não tem um pingo de respeito, né? Pelas mulheres, né? A filha do Bata falando aqui: olha, nossa, tem gente que vive com um salário e essa não vive é porque quer luxo, né? Fica desse jeito, manda esse dinheiro pra mim que ajuda muita gente que precisa, né? Ah, manda um abraço aí pra Elias do Poliano, que passou aqui pra falar que gostou como eu respondi a semana passada dos famosos. Beijos, Dri, te adoro. Você pensa como eu penso. Realmente, se ele tem, né, por que ele não paga, né? O Alex aí falou que tem dinheiro para poder pagar as obrigações dele. Então, querido, pague aí a sua ex-esposa, já que você tá devendo, né? E aí ele, inclusive, tem provas, né? Ele falando que ele tentou enforcar a ex-esposa aí, né? De acordo com a matéria aí do portal Léo Dias, que ele tentou até matar a ex-esposa. Olha, Luciana Fonse, né, Fonse... Parabéns pela sua coragem, eu acho que tem que expor mesmo, passar por aí. Ainda tem uma candidata aí que ganhou como deputada, é dizer que feminicídio não existe. Senhor, tem misericórdia. Olha, eu estou vendo algumas pessoas que vão representar o povo aí, que, olha, eu não consigo entender como é que as pessoas conseguiram eleger, porque é realmente impressionante e chocante uma mulher falar que feminicídio não existe. Então, essas vítimas que estão debaixo da terra, que são agredidas todos os dias por seus companheiros, inclusive que já escaparam da morte, né? E outras que infelizmente vieram a óbito. Qual nome você daria para isso, querida? Né? É lamentável. Lamentável. E essas pessoas aí, olha, deixa para lá, né? Mas é revoltante. Agora, sobre a ex-esposa aí do Alex, eu espero que ela consiga, né? Provar tudo na justiça, que ela possa ter paz e que ela consiga receber, né, todo o dinheiro aí que o ex-marido a deve. Meu Deus do céu, mulheres, cuidado com quem vocês se envolvem, tá? E, por favor, não fica assinando nenhum documentozinho, nenhum nada que vocês não saibam, não, tá? Toma muito cuidado, já vi muitos casos aí de muitas mulheres acabaram entrando em fria por causa do marido, do ex-marido, de namorado, enfim, tome muito cuidado, né? O que é seu, o que é lá do seu homem, é dele para lá, e vamos separar as coisas tudo certinhas, né? E eu espero que ela consiga aí realmente ter paz, né? Que é o mais importante. Agora, 16 horas e 34 minutos, fala da Anitta. Lembrando que estamos no ar aí pelo YouTube, só você acessar Rádio 94 FM Nanuque. Nanuque, vamos falar de Dona Anitta, né? Que tá aí toda polêmica, né? Com o Anthony Garotinho, que abriu mão, acho que desistiu de um recurso, né? Enfim, a cantora Anitta se revoltou após Anthony Garotinho do Republicanos desistir do recurso apresentado pelo Tribunal Superior Eleitoral contra a decisão que barrou a sua candidatura ao governo do Rio de Janeiro. Nas redes sociais, a cantora se manifestou e disparou ofensas contra o político. Escória, disse ela, que, né, que tá bem revoltada. A artista comentou uma publicação no Instagram e pediu em tom de revolta que os candidatos parem de usar religião para se eleger. Você sempre foi e sempre será a escória do Rio de Janeiro. Parem de usar a religião para se eleger. Parem de misturar Jesus com essa podridão que vocês fazem nas cadeiras de comando do nosso Brasil, usando de vaso sanitário para obrar na cabeça do povo, escreveu aí a cantora. Anitta também se manifestou sobre o assunto nos stories. Numa publicação, a cantora fez críticas ao Tribunal Superior Eleitoral e diz que os eleitores jogaram seus votos no lixo. Um homem que deveria ter vergonha de pisar no Rio de Janeiro. Agora cabe ao TSE considerar os votos recebidos por ele para que o segundo turno seja válido. Caso contrário, se a ideia era fazer essas pessoas saírem de casa para jogar o voto no lixo, o melhor era não ter permitido a sua candidatura, disse a cantora. Mais cedo, Anitta já tinha feito duras críticas ao TSE após um impasse jurídico que pode mudar as eleições para governador do estado do Rio de Janeiro. A cantora detonou o tribunal e exigiu um pronunciamento quanto à possível vitória de Douglas Ruas, do PL do Rio de Janeiro, antes do segundo turno das eleições. Qual foi, TSE? Explica pra gente, porque no sábado não decidiram isso, iniciou Anitta, referindo-se ao processo que pode anular a candidatura de Garotinho. Por que essa decisão só vem minutos depois de descobrir que vai ter segundo turno nas eleições a governador do Rio de Janeiro? Questionou a cantora. E ela seguiu. Pô, foram trabalhar no domingo? Que milagre, hein? Poxa, galera do serviço público do Brasil indo trabalhar no domingo para decidir que a candidatura do cara não pode. Caramba, gente, que evolução. Trabalhando domingão, domingão à noite, quando a apuração acaba, vai ter segundo turno. Disparou aí a cantora Anitta, que tá bem revoltada, né? Agora, 16 horas e 37 minutos. E falando, né, e falando aí sobre eleições, alguns famosos se reelegeram. Outros não conseguiram, como Tiririca, inclusive. E tiveram, alguns eu não sabia que tinham se candidatado, né? E realmente algumas pessoas pensaram que iam conseguir uma cadeira aí, mas não conseguiram nada. Nada, conseguiram sim ganhar decepção. Né? E as urnas revelaram aí, nesse domingo, o desempenho de nomes conhecidos do público que decidiram entrar na disputa eleitoral. Com 100% das urnas apuradas, né, você vai conferir aí alguns votos das celebridades que concorreram a cargos de deputado e receberam aí nas eleições desse ano. Entre os nomes que chamaram a atenção nessa eleição estão aí Antônia Fontenelle, né? A Antônia Fontenelle sempre, gente, sempre se candidata, mas olha, quer que eu te falo? No início, logo no início, quando a Antônia Fontenelle começou a ficar famosa e tudo, eu gostava muito da Antônia Fontenelle, porque ela era uma pessoa assim muito direta, ela metia o dedo mesmo, ela falava e tudo, só que eu acho que ela se meteu com política, eu acho que azedou tudo, ela ficou assim realmente uma pessoa bem suportável mesmo, né? Aquele jeito assim, Luana Piovani de ser, né? Brigando com todo mundo, passando dos limites, xingando todo mundo, e toda vez ela candidata e ela acaba, né, dançando, né? E a Antônia Fontenelle aí dançou, a Inês Brasil também, a Inês Brasil é polêmica, né? Sempre polêmica, mas eu vou falar de cada uma aqui, sobre cada um, e a gente vai passando aos pouquinhos, né? Vamos falar aqui, né? Sobre a Antônia Fontenelle. Atriz e apresentadora divulgou aí disputou uma vaga de deputada federal pelo Rio de Janeiro pelo PSDB. Ela somou apenas 3.873 votos e terminou a eleição como suplente, ou seja, a pessoa, né, que recebeu ali mais votos que ela, se acontecer alguma coisa, ela assume aí o posto, né? Inês Brasil Brasil, conhecida pelos bordões que viralizaram nas redes sociais, Inês Brasil concorreu a uma cadeira de deputado estadual no Rio de Janeiro pelo PSB. A influência contabilizou 3.145 votos e terminou a eleição também como suplente. Bom, o apresentador José Luiz da Atena não sabia, gente. Da Atena, olha, concorreu a deputado federal por São Paulo pelo PSB. Até o momento, ele contabilizou 51.078 votos e não foi eleito. Silvia Abravanel, né? Vamos falar de Silvia Abravanel? Ela disputou uma vaga de deputada federal por São Paulo pelo PSD. A filha de Silvio Santos somou aí 22.472 votos e também dançou. Não foi eleita. Geraldo Luiz, o apresentador Geraldo Luiz, também entrou na corrida por uma vaga de deputado federal, candidato por São Paulo. Ele registra aí 10.176 votos e dançou. Não foi eleito. Agora, uma surpresa para mim, sabe quem é? Humberto Martins, gente, o ator Humberto Martins. Sim, ele se candidatou aí a deputado federal pelo Rio de Janeiro, pelo Democracia Cristã. Ele somou apenas míseros 1.124 votos e não foi eleito. Outra pessoa também que eu não sabia, hello, Val Marchiori, a empresária e apresentadora Val Marchiori disputou uma cadeira de deputada federal por São Paulo pelo Republicanos. Ela contabilizou 5.025 votos e também dançou. Olha, vai fazer hello na casa dela, porque realmente não deu certo. Não vai poder fazer hello aí na Assembleia, né? Aliás, no Congresso. Vamos lá, Sara Ponce não tem a foto dela, que eu não peguei. A influenciadora disputou uma vaga de deputada federal de novo, né, querida? Dançou pelo Rio de Janeiro, pelo Solidariedade. Na apuração, ela registrou 20.474 votos. Ainda foi muito votada, ainda recebeu muito voto, viu? Não estava merecendo, não. 20.474 votos e terminou a eleição como suplente. Agora vamos falar desse polêmica aqui também, ó. Caneta Azul, Manuel Gomes, conhecido aí pelo apelido artístico Caneta Azul, ele entrou na disputa por uma cadeira de deputado federal em São Paulo pelo Avante. O cantor somou 7.239 votos e dançou. Pois então, né? Vai gastar sua caneta aí em outro lugar, viu, Manuel Gomes? Meu Deus do céu. Agora falar de outra pessoa, Menina da Bota. Conhecida pelos vídeos nas redes sociais, Maria José Mendes da Cruz disputou uma vaga de deputada federal, hein? A moça não queria ser estadual, não, queria ir para Brasília, tá? Deputada federal por Minas Gerais pelo União Brasil. Ela contabilizou aí 9.789 votos e não foi eleita. 8 pessoas votaram nela em Nanuc? Sério? Sério, Pedro? Que isso, gente? Tô de brincadeira. E no Caneta Azul, apareceu alguém?
1: Caneta Azul é de São Paulo.
0: Hã? Ah, tá, de São Paulo, né? Ah, tá. Ah, é verdade. Que eu não me atentei aqui ao caso, né? Em São Paulo. Acabei de falar aqui em São Paulo e tô... Meu pai, é sério, gente? 8 pessoas... Quem foram essas pessoas corajosas, gente? Eu quero saber. Meu pai do céu, 8 pessoas. Agora eu vou falar de Andréa Sorvetão. Eu sabia que o Conrado, né, o marido dela, tinha se candidatado, mas eu não sabia que ela tinha se candidatado, não. Não tem a foto dela aí, não. Mas o pessoal sabe, é ex-Paquita. Andréa Sorvetão disputou uma vaga de deputada federal. Moça também queria ir para Brasília. Tá sonhando, né, pequeno, né, moça? Nem tô para polícia, já tá querendo ser deputada federal aí, pelo Rio de Janeiro. Menina da Bota? Suplente? Não. E ela ainda virou suplente? Ficou ainda como suplente? Nossa! Ou seja, a pessoa que está antes dela aí, mais votada, se por acaso acontecer alguma coisa, ela assume aí o posto de deputada. 9 mil votos. Eu acabei de falar aqui. 9.789 votos. E Nanuc, ela ganhou 8 votos, gente. Não dá pra acreditar. Bom, vamos lá. Esse Paquita, Andréa Sorvetão, disputou uma vaga de deputada federal pelo Rio de Janeiro, pelo Democracia Cristã, com o número 2720. Ela contabilizou 2.529 votos e não foi eleita. Ou seja, o Sorvetão derreteu, né? Não aguentou, não. E simplesmente esse sorvete aí derreteu. Conrado, né, que é o cantor e marido de Andréa Sovetão, concorreu a uma vaga de deputado estadual pelo Rio de Janeiro pelo Democracia Cristã. Ele somou 2.282 votos e terminou a eleição como suplente. Tá aí, né? E o genro da Xuxa foi lá dar aquela provocada. Eu acho que ele não tinha nada que provocar, né, gente? Porque ficar esse tipo de provocação eu acho tão desnecessário. Eu acho que... Molecagem, deixa o pessoal pra lá. Xuxa nem quer se meter nessa briga mais, né? Só tá na briga judicial. E aí o genro da Xuxa vai lá pra ficar polemizando e tirando sarro, debochando. Olha, eu acho isso desnecessário, gente. E Raquel Sherazade, jornalista e apresentadora, disputou uma vaga de deputada federal por São Paulo, pelo PSD. Ela contabilizou 22.453 votos e não foi eleita. O ex-BBB Matheus Amaral concorreu a deputado federal pelo Rio Grande do Sul, pelo PP, com o número 1133. Ele somou 51.437 votos, terminou a eleição como suplente. Foi bem votado, hein? Vivian Amorim, não sabia. A ex-BBB apresentadora, ela foi até vice-campeã do BBB 17, que ela disputou lá com aquela Emília Araújo, né? Insuportável Emília Araújo. Disputou uma vaga aí de deputada estadual pelo Amazonas, pelo União Brasil. Ela contabilizou 10.807 votos e não foi eleita. Siqueira Júnior, apresentador, concorreu a deputado federal por São Paulo, pelo Republicanos, e registrou 37.050 votos, também não foi eleito. Tiririca dançou, né? Eu gostei que o Tiririca não foi eleito, viu? O humorista disputou uma vaga de deputado federal pelo Ceará, pelo PSD. Ele somou 5.536 votos. Pois então, essa galera aí dançou. Agora tem esse BBB aí, ele foi bem votado, né? 51 mil votos, né? Meu Deus do céu, hein? Quem tá falando aqui? Elias. É, realmente, esse camarada aí tá se achando. É repugnante, só que o mundo dá voltas, né? Realmente, Elias. Eu, inclusive, ele teve um comportamento não muito agradável aqui, que eu não curti, como eu falei aqui, até dentro dos estúdios da 94, né? Tudo bem, tratou todo mundo bem, aquela coisa toda, mas fez uma brincadeira comigo que eu não gostei de jeito nenhum. Depois que, na hora, a gente naquela adrenalina de trabalho, corre-corre, às vezes você acaba passando despercebido. Depois caiu minha ficha, eu falei, cara, que cara sem noção, desnecessário, sabe? Eu acho assim que você tem que ter respeito, né? Achar que porque você tem dinheiro, e nem tem fama tanto assim, né? Não é um nível Bruno Marrone, nem um nível Henrique Juliano, aquela coisa toda. Mas, poxa, o cara veio assim, sabe? E de uma forma muito grosseira. Até que o companheiro dele, o companheiro dele, o Alan, super educado, super respeitoso, cara bacana. Mas ele foi sem noção mesmo. Porque existem homens, gente, que são extremamente desnecessários. Eles acham que eles podem chegar em qualquer mulher e fazer qualquer tipo de brincadeira. Não é assim, não. Sabe? Eu tenho certeza que se fosse a pessoa fazer isso com sua mãe, alguma coisa, você não ia gostar. Então, eu acho que você tem que saber respeitar. Principalmente uma pessoa que você acabou de conhecer. Uma pessoa que você está vendo ali pela primeira vez. Né? Você tem que tratar com respeito. Não é chegando e usar de certos adjetivos para poder chamar a pessoa. E isso não foi uma vez, não. Ele ficou repetindo, acho que umas 4 ou 5 vezes, né? A minha vontade, né, era de ter xingado na hora, mas a gente tem que manter a posição. Mas se acontecesse hoje em dia, no ar, que ele falou isso no ar, eu o deixaria devidamente no lugar dele, né? O colocaria devidamente no lugar dele e deixaria ele, assim, bem sem graça mesmo, porque é muito, muito, muito grosseiro. Você tá ali entrevistando a pessoa, sendo profissional, e a pessoa com umas brincadeiras sem noção. É horrível, horrível. Eu simplesmente não tive uma experiência boa ali com ele durante o trabalho, não. Agora, 16h48. Nossa, se não tem feminicídio, ela é louca. Não deveria estar lá nunca, né? Esses famosos pensam que só por serem famosos vão ganhar a eleição. Não sei o que eles querem, né, ir para a política. Será que não estão ganhando o suficiente para viverem tranquilos? Fia, pode ter certeza que estão sim. O Datena é um cara que ele ganha super bem, está muito bem financeiramente. Mas existem pessoas, Fia, que se candidatam não só pelo dinheiro, é pelo poder. O negócio do poder. Quando você tem o poder nas mãos, você tem as portas abertas no mundo inteiro para você, né? E a política é algo que contamina as pessoas. Contamina muito. Se a pessoa não tiver uma cabeça no lugar, ele pira, né? E tem pessoas que são realmente obcecadas pelo poder. E, por exemplo, Datena é um cara, é um profissional aí que foi um profissional extremamente respeitado, aí já começou a dar uma degringolada aí depois da cadeirada que ele deu no Pablo Marçal aí, já começou a cair já aquela coisa toda, ele é muito polêmico, e aí, como prefeito, acho que ele ficou em quarto lugar, ele ficou muito decepcionado, ele falou que ficou assim, horrorizado, assim, que ele ficou muito decepcionado, ele ficou, sabe, realmente ele caiu, né? Ele ficou chocado, porque ele achava que ele ia ganhar. E aí, simplesmente, ele agora candidatou a deputado e dançou. E nem como deputado ele foi, ele conseguiu aí ser eleito, né? Enfim, boa tarde. O negócio aí tá feio. Ah, ah, sim. Certo, só isso aqui que eu não vou comentar a primeira parte, tá, Adriana? Seu programa é demais, eu escuto todos os dias. Beijos, Deus te abençoe, sucesso, você merece. Obrigado, Adriano, meu xará aqui. Essa primeira parte que eu não vou falar, tá? Adriano, sempre polêmico. Agora faltando 10 minutinhos aí para as 17. Final, eu falei, né, Pedro, que eu ia fazer o programa rapidinho hoje, né? Olha, se isso é fazer programa rápido, imagina se tô ultrapassando o limite. Ah, mas que não tem jeito. Eu tenho que comentar, gente. Sempre, principalmente sobre essa parte que eu passei com o rapaz aí da dupla aí, que eu vou te falar, foi desagradável. Mas tá tudo certo. Passou, né? Espero não ter mais, assim, essa coisa, esse desprazer de ter que entrevistar novamente, entendeu? Se for, vai ter que se comportar direitinho. Mas é isso aí. E as outras notícias também, eu espero que você tenha gostado. É, né? Estamos encerrando aqui. Ah, e para você que está aí no YouTube, não esquece de dar o seu like, tá bom? Dar o seu like para ajudar o programa aí no YouTube. E a gente volta na próxima quinta-feira, no mesmo horário, a partir das 16 horas. Transmissão pelo rádio e pela net. Obrigada aí, a Fia. Obrigado, Elias, Adriano. O pessoal aí está comentando aqui o programa. Olha, para você que tem, assim, às vezes um pouquinho de vergonha de comentar as notícias, não fica com vergonha, não. Você pode comentar aí pelo zap 33998649494. Beleza? Então tá bom. Babado, fica por aqui. Quinta-feira estamos de volta.
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0: Ótima tarde para você, 17:02.

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11: Muito bem, 94, agora 17 horas e 48 minutos. É o seguinte, tem um ouvinte aqui que mandou um recado, né? A Patrícia, ela encontrou uma identidade aí de Diogo Ferreira Nogueira, no estacionamento aí do supermercado BH, isso, né? E ela deixou com um subgerente no BH, lá perto do DR, né? Lá do perto do bairro DR, o supermercado BH. Então, para você que está aí, ó, Diogo Ferreira Nogueira, sua identidade foi encontrada e está com o subgerente aí do supermercado BH, aí do bairro UDR, perto do DR, né? Tá bom? O recado está dado. Beijo aí, obrigada aí a Patrícia. Agora 17 horas e 49 minutos, aqui Estação da Tarde com você, chegando Thiago Jonathan.

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0: Muito bem, primeiro bloco do Batidão Sertanejo, finalizando aqui com Léo Magalhães, CDs e livros. Leandro e Leonardo, entre tapas e beijos. Agora 18 horas e 18 minutos, é o Batidão aqui com você. Mandar um beijo para Rosimeire no sítio Pedra Guia. Beijinho, Rose, para você. Obrigada aí pela audiência. Daqui a pouquinho tem muito mais música sertaneja aqui no Batidão.
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13: Muito bem, Batidão Sertanejo com você. Agora 18 horas e 36 minutos. Ótima noite. O Batidão aí, você curtindo as melhores da música sertaneja para você, com certeza, aí curtir, né? Até às 19. Ah, e claro, tem a programação aqui do Super Night para você curtir também. Programação super eclética. Claro, embalando aí a sua noite, tá bom? Chegando agora, Teodora e Sampaio. Aqui para ela.

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Muito bem, Batidão Sertanejo em sua última sequência, ficando por aqui. Quero desejar a você uma excelente noite. Muito obrigada aí pela sua participação, pela sua audiência no Estação da Tarde, no É Babado, no Batidão Sertanejo. Amanhã a gente se encontra mais uma vez aí na quarta-feira, a partir das 15 no Estação da Tarde. Faltando 10 minutinhos aí para as 19, daqui a pouquinho vai começar a Voz do Brasil. Chegando Maiara e Maraíza, Medo Bobo. Para todos, uma ótima noite. Até amanhã.

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2: Sites e aplicativos de apostas online estão oficialmente proibidos no Brasil a partir de hoje.
3: Empresas de bets têm até amanhã para enviar relatório com saldos finais de apostadores.
2: E mais de 26 milhões de usuários não fizeram resgate voluntário dos valores disponíveis. Nazi Brum.
4: Segundo a Secretaria de Prêmios e Apostas do Ministério da Fazenda, ainda restam R$1.325.000.000 na carteira das bets.
3: Alerta climático.
2: Novo boletim sobre o El Niño aponta risco de eventos extremos e altas temperaturas em boa parte do Brasil entre outubro e o início de 2027.
3: Plataforma digital reúne alertas meteorológicos e orientações para produtores rurais durante o fenômeno. Cleide Lopes.
5: Essas ações têm como foco fortalecer a gestão integrada e prevenir cenários e reduzir riscos.
2: Educação profissional e tecnológica.
3: Modelo de ensino completa 117 anos com oferta de qualificação técnica e ingresso no mercado de trabalho. Gabriela Noronha.
6: Hoje, são mais de 3 milhões de matrículas na educação profissional técnica de nível médio, segundo o Censo Escolar da Educação Básica.
2: Hoje, na apresentação da Voz do Brasil, eu, Mariana Jungmann e Luciano Seixas.
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2: Quem ainda tem dinheiro nas plataformas de apostas online, as chamadas bets, vai receber os valores diretamente na conta bancária nos próximos dias.
3: A Secretaria de Prêmios e Apostas do Ministério da Fazenda divulgou um novo cronograma para a devolução.
2: De acordo com a pasta, um total de R$1.300.000.000 ainda não foram resgatados pelos usuários.
4: Foi encerrado ontem, segunda-feira, o prazo para o resgate voluntário dos valores disponíveis nas plataformas de apostas, as bets. Mas, segundo a Secretaria de Prêmios e Apostas do Ministério da Fazenda, ainda restam R$1.325.000.000 na carteira das bets, que devem ser devolvidos aos apostadores. A retirada vale para as empresas que tiveram a autorização de funcionamento no país. Segundo a Secretaria, um dos fatos para a demora na retirada é a quantidade de contas com valores reduzidos. Pelo menos 86 milhões de contas possuem saldos de até 99 centavos, totalizando mais de R$15 milhões. Agora, as empresas têm até amanhã, dia 7, para informar as instituições financeiras os saldos de cada apostador. De acordo com o ministro da Fazenda, Dario Durigan, o dinheiro deve estar disponível nas contas entre os dias 9 e 14 de outubro.
7: As bets vão ter que informar para os bancos qual é o saldo no seu CPF que ficou lá sobrando. E os bancos, no dia 9 a 14 de outubro, vão devolver o seu dinheiro. Caso tenha qualquer problema, a Caixa vai receber o recurso e intermediar a devolução do seu dinheiro. Não confie em sites, em links que te mandarem, que facilitem a devolução do seu dinheiro.
4: O fim das atividades das bets no país foi determinado por uma medida provisória. Só no dia de hoje, 1.500 sites de plataformas de apostas foram derrubados. Com isso, a partir desta terça-feira, os sites de aplicativos das plataformas deverão ficar indisponíveis. Reportagem Nazi Brum.
3: E para fortalecer as ações de combate à oferta de apostas de cota fixa no país, o Ministério da Justiça e Segurança criou novas estruturas no âmbito da Secretaria Nacional do Consumidor, a Senacom.
2: O Departamento de Fiscalização e Prevenção de Danos ao Consumidor vai atuar na prevenção e repressão das apostas ilegais e também na manipulação de resultados esportivos.
3: Já a Secretaria Nacional de Direitos Digitais vai acompanhar sistemas e políticas adotados pelas plataformas, analisar relatórios de transparência e notificar provedores e aplicativos que violem a medida provisória.
2: Pagar a mesma conta duas vezes por engano ou ter dor de cabeça com golpes e fraudes são alguns dos problemas enfrentados pelos usuários do Pix.
3: Para evitar situações como essas, o Banco Central aprovou novas regras para reforçar as operações financeiras no país.
2: Além de novas medidas de segurança, trabalhadores poderão utilizar o Pix automático em contas salários para pagamentos recorrentes.
8: O Banco Central aprovou novas regras para aperfeiçoar o PIX, ampliar suas funcionalidades e reforçar a segurança do sistema. As mudanças incluem novidades no PIX automático, regras específicas para cobranças híbridas e novos procedimentos contra fraudes. A partir de 1º de julho de 2027, o PIX automático poderá ser usado em contas salário para pagamentos recorrentes autorizados pelo cliente. A medida amplia as possibilidades de uso da ferramenta, mantendo as restrições já existentes para recebimento e outras operações nessas contas. Outra novidade envolve a cobrança híbrida, que reúne boleto e QR Code do PIX no mesmo documento. Para evitar pagamentos em duplicidade, a nova regra determina o cancelamento automático de um dos instrumentos assim que o outro for pago. Em caso de falhas, o regulamento define responsabilidades das instituições que devem comunicar ao usuário quando houver registro de suspeita de fraude, informar a data da marcação e permitir a revisão da medida. Se a suspeita não for confirmada, o registro deve ser cancelado. Claudimário Carvalho, para a Voz do Brasil.
3: A balança comercial brasileira registrou superávit de 7 bilhões 740 milhões de dólares em setembro, uma alta de 146% em relação ao mesmo período do ano passado.
2: Isso significa que o Brasil vendeu mais mercadorias e serviços para outros países do que comprou, resultando em um saldo positivo para a economia do país.
3: Os dados foram divulgados hoje pela Secretaria de Comércio Exterior do Ministério do Desenvolvimento, Indústria, Comércio e Serviços.
2: Os destaques nas vendas foram para o petróleo bruto, minério de cobre, combustíveis, soja, farelo de soja e café não torrado.
3: Aparelhos auditivos, cadeiras de rodas, camas hospitalares e até mesmo mudanças em imóveis para pessoas com algum tipo de deficiência.
2: Esses são alguns dos itens que podem ser financiados através de crédito acessibilidade, que oferece linha de crédito nos bancos públicos federais para aquisição de produtos e serviços de tecnologia assistiva.
3: Os equipamentos e dispositivos são voltados para dar mais autonomia e independência às pessoas com deficiência.
2: Saiba mais na reportagem de Luana Karen.
9: A linha de crédito Acessibilidade financia a compra de equipamentos, dispositivos e soluções que ajudem na autonomia de pessoas com deficiência. Isadora Nascimento, secretária nacional dos Direitos da Pessoa com Deficiência do Ministério dos Direitos Humanos e Cidadania, lista os itens mais procurados para financiamento.
10: Aparelhos para audição, amplificação sonora, cama hospitalar e também cadeira de rodas, que podem ser elétricas.
9: Entre os demais itens financiáveis estão órteses, próteses e dispositivos de acessibilidade para computadores. A linha também contempla o financiamento de adaptações em imóveis residenciais para acessibilidade. Tanto o Banco do Brasil quanto a Caixa Econômica oferecem a linha de crédito. Sérgio Fernandes de Carvalho Júnior, porta-voz do Banco do Brasil, detalha as condições oferecidas pelo banco.
11: O crédito é destinado a pessoas com renda mensal de até 10 salários mínimos. Os valores financiados podem variar entre R$ 70 e R$ 30 mil reais, e podem financiar até 100% do valor do produto ou do serviço adquirido. O prazo para pagamento é de até 60 meses. A taxa de juros é de 6% ao ano para quem possui renda de até 5 salários mínimos e de 7,5% ao ano para quem possui renda acima de 5 e até 10 salários mínimos.
9: A concessão do financiamento depende da análise de crédito e dos requisitos de cada banco. Por isso, o interessado deve consultar a instituição financeira antes da contratação para verificar valores disponíveis, taxas, prazos e documentação necessária. Reportagem Luana Karen.
3: Uma plataforma digital reúne informações de voluntários da Força Nacional do SUS, que atuam em desastres e emergências de saúde pública.
2: É o Sou Força, que já conta com 3 mil profissionais cadastrados.
3: Os profissionais podem ajudar em cenários de desastres naturais, epidemias e até mesmo para conter os impactos do fenômeno El Niño.
12: O sistema foi criado para organizar a força de trabalho e a mobilização de profissionais voluntários que desejam atuar em desastres e emergências de saúde pública por meio da Força Nacional do SUS. Na plataforma digital Sou Força, estão reunidas informações sobre formação, competências, experiências e disponibilidade de cada profissional cadastrado. Rodrigo Stabile, diretor da Força Nacional do SUS, exemplifica como esses dados são usados na prática.
13: Aconteceu um deslizamento de terra numa tal região. Então, eu sei que eu vou precisar de profissionais da logística, profissionais da enfermagem e de medicina. Eu tenho capacidade agora de acionar o voluntário, saber se ele está disponível para aquela missão.
12: O sistema Sou Força, criado em parceria com a Universidade de Brasília, conta com cerca de 3 mil profissionais voluntários cadastrados atualmente. Para Jonas Brandt, epidemiologista e professor do Departamento de Saúde Coletiva da UNB, a ferramenta vai ser uma ajuda importante no enfrentamento dos efeitos de fenômenos climáticos como o El Niño.
14: Cada vez mais, a gente tem aumentado essa frequência dos eventos extremos, as mudanças climáticas. O Brasil é um país que tem perspectivas de ser muito afetado pelo El Niño, seja na região norte do Brasil por causa da seca, seja na região sul do Brasil por causa das chuvas. Ter essa lista organizada é muito importante para que a gente possa dar conta dessa resposta esse ano.
12: Quem deseja se voluntariar pode acessar o sistema diretamente pelo site plataforma-fnsus.saude.gov.br. Reportagem Luciana Colares de Holanda.
2: Calor acima do normal, risco de incêndios florestais e mudanças extremas no volume de chuvas.
3: Outubro chegou e os brasileiros vão continuar sentindo os impactos do El Niño em diferentes regiões do país.
2: A previsão dos Centros Nacionais de Monitoramento indica que o fenômeno tem mais de 95% de chance de atingir intensidade muito forte entre outubro e dezembro, com efeitos que devem se prolongar até o início do ano que vem.
15: O Instituto Nacional de Pesquisas Espaciais, INPE, e o Centro Nacional de Monitoramento e Alertas de Desastres Naturais, CEMADEM, alertam para os efeitos do El Niño em todo o país. A quarta edição do painel El Niño 2026-2027 atualiza o cenário do fenômeno climático no Brasil. Entre outubro e dezembro, há probabilidade superior a 95% de que o El Niño alcance intensidade muito forte. Os estudos indicam que o fenômeno deve permanecer pelo menos até o início de 2027. A previsão indica probabilidade de chuva acima da média na região sul, em parte do sudeste e no leste do nordeste. Já em grande parte do norte e em áreas do nordeste e centro-oeste, a tendência é de volumes abaixo da média. As temperaturas devem permanecer acima do normal em quase todo o país. Na agricultura, a menor disponibilidade de água no solo no centro-norte pode interferir na germinação e no estabelecimento da soja da safra 2026-2027, além de afetar pastagens e a oferta de água para os rebanhos. No sul, a maior disponibilidade hídrica favorece o milho de primeira safra, mas o excesso de umidade pode aumentar a ocorrência de doenças no trigo e dificultar a semeadura da soja e do arroz irrigado.
3: Ainda falando de El Niño, para garantir uma boa safra, um dos pontos que o produtor rural deve observar é a previsão do tempo.
2: Com essa informação, é possível definir a melhor época para plantar, reduzindo o risco de perda.
3: E com previsão de intensidade do fenômeno climático, os dados sobre temperatura e clima passam a ser ainda mais importantes.
2: Agora, o agricultor pode contar com mais uma ferramenta, uma página oficial com informações e orientações sobre o El Niño e seus possíveis impactos na agricultura e na pecuária brasileira.
5: Excesso de chuvas ou longos períodos de seca. O fenômeno El Niño deve trazer grandes desafios para a agricultura nos próximos meses. Por isso, o Ministério da Agricultura e Pecuária, em conjunto com o IMET, Instituto Nacional de Meteorologia, criou um site com o objetivo de oferecer prevenção e mitigação para os agricultores. A página traz, por exemplo, informações como clima, seguro rural, zoneamento agrícola de risco climático, assistência técnica e formas de crédito rural. Também estão disponíveis avisos meteorológicos de eventos severos, previsão do tempo para capitais brasileiras e informações técnicas voltadas à agricultura, incluindo tecnologias de ponta desenvolvidas pela empresa brasileira de pesquisa agropecuária, a Embrapa. Essas ações têm como foco fortalecer a gestão integrada dos riscos climáticos, combinando prevenção, boas práticas de manejo, assistência técnica e instrumentos de proteção ao produtor, como o seguro rural. A ideia é prevenir cenários e reduzir riscos. A página na internet pode ser acessada pelo Ministério da Agricultura no endereço gov.br/agricultura. Cleide Lopes, para a Voz do Brasil.
3: Organizações e moradores de 44 cidades da Bahia e de Pernambuco já podem apresentar projetos destinados a ações de recuperação ambiental.
2: A chamada pública do Banco Nacional de Desenvolvimento Econômico e Social, o BNDES, é voltada para a restauração da vegetação e dos recursos hídricos no entorno das usinas de Sobradinho e Itaparica, no Rio São Francisco.
16: Estão abertas as inscrições para o edital Águas do São Francisco, que vai apoiar ações de restauração ecológica da vegetação nativa e revitalização dos recursos hídricos nas áreas de influência dos reservatórios das usinas hidrelétricas de Sobradinho e de Itaparica, na região entre os estados da Bahia e de Pernambuco. A região de abrangência do edital contempla 25 municípios na área do reservatório da usina de Sobradinho e 19 municípios na área do reservatório da usina de Itaparica. O edital é fruto de uma parceria entre o BNDES, Banco Nacional de Desenvolvimento Econômico e Social, e a conta do Programa de Revitalização dos Recursos Hídricos das Bacias Hidrográficas do Rio São Francisco e do Rio Parnaíba. A gerente do Departamento de Meio Ambiente do BNDES, Vera Guedes, detalha os objetivos da seleção.
17: Serão ao todo 20 milhões de reais para apoiar ações de recuperação da vegetação, além de projetos que contribuam para melhorar a quantidade e a qualidade da água, conservar a biodiversidade, mitigar as mudanças climáticas e ampliar a oferta de serviços ecossistêmicos.
16: As inscrições para o edital Águas do São Francisco vão até o dia 2 de dezembro. Você pode obter mais informações no site chamadas.fumbio.org.br. Reportagem André de Barros Lima.
3: Estudantes de instituições federais têm até o dia 14 de novembro para se inscrever no exame de proficiência em língua inglesa.
2: As inscrições podem ser realizadas através do portal epli.ifsp.edu.br.
3: A iniciativa é um exemplo das possibilidades de formação e qualificação oferecidas pelas instituições, que hoje reúnem 755 unidades em todo o país.
2: E nesse mês, a educação profissional e tecnológica completou 117 anos de história no Brasil.
3: Ao longo desse período, ampliou a oferta de cursos técnicos, de graduação e outras oportunidades de formação para milhões de brasileiros.
2: Saiba mais na reportagem de Gabriela Noronha.
18: A técnica de segurança do trabalho, Patrícia Colasso, hoje atua em uma importante empresa de engenharia paranaense do município de Araucária. Ela conta que a formação no Instituto Federal do Estado foi fundamental para a sua trajetória.
19: Eu trabalhava como operadora de máquinas, aí eu quis um crescimento profissional mais avançado. E hoje em dia eu sou formada, eu já faço uma outra graduação, mas tudo se deu início devido a essa formação em segurança do trabalho.
18: O diploma do Instituto Federal também é a aposta de Franciele Pereira para um futuro melhor. No campus estrutural, em Brasília, ela é estudante do curso técnico integrado em meio ambiente e participa de pesquisas, ações de extensão e projetos que relacionam o conhecimento aprendido em sala de aula aos desafios da comunidade.
20: Minha mãe falou que queria muito que eu entrasse no Instituto Federal de Brasília e, cara, representa muita coisa no meu meu futuro, não só pelos trabalhos que eu desenvolvo aqui e por esse negócio de você apresentar muitos projetos.
18: Os institutos federais são entidades especializadas na educação profissional e tecnológica, oferecendo também educação básica e superior. Atualmente, a rede federal conta com 755 unidades entre camp e polos de inovação. Para Marcelo Bregagnoli, secretário de Educação Profissional e Tecnológica do Ministério da Educação, o diferencial desta modalidade de ensino é o compromisso com o desenvolvimento social e econômico da região.
21: Aquelas matérias que muitas vezes ele não tem uma associação dentro de sala de aula, ela sempre vai estar vinculada a alguma questão prática de resolução com arranjo produtivo, com arranjo social.
18: Embora os institutos federais tenham sido criados em 2008, a educação profissional e tecnológica faz parte da história do Brasil há 117 anos. Uma caminhada que começou oficialmente em 1909. Naquela época, o objetivo era oferecer um ofício aos jovens das classes menos favorecidas. Hoje, são mais de 3 milhões de matrículas na educação profissional técnica de nível médio, segundo o Censo Escolar da Educação Básica, e cerca de 2 milhões de estudantes em cursos tecnológicos de graduação, conforme o Censo da Educação Superior. Para a presidente da Associação Quilombola de Faceira de Chapada do Norte, em Minas Gerais, Ana Maria Pereira, contar com um campus da EPT Quilombola representa uma oportunidade de acesso à formação profissional para indígenas e quilombolas da região.
22: Campus Quilombo, ele vem para nos fortalecer, para garantir para que nós, nossa juventude, permaneçam em nossos territórios.
18: O acesso à educação profissional e tecnológica varia conforme a instituição, o curso e o nível de ensino. Na rede federal, as regras de ingresso são definidas por cada instituição e divulgadas em edital. Nos cursos de graduação, a seleção pode ser feita pela própria instituição ou pelo SISU, conforme as regras de cada curso. Reportagem Gabriela Noronha.
2: Então, para quem quiser fazer o exame de proficiência em língua inglesa, eu vou repetir o portal onde as inscrições podem ser feitas. epli.ifsp.edu.br.
23: Dicas do Enem.
24: Meu nome é Ana Beatriz Silva e minha dúvida é: como controlar o tempo durante a prova?
25: Quem responde a Ana Beatriz é o professor Tiago Diana. Ele aproveita para dar dicas sobre os principais temas da prova de história. Vale a pena conferir.
26: Fala pessoal, dica importantíssima para você que vai fazer a prova do Enem. E eu vou dividir a minha fala aqui em dois momentos diferentes. O primeiro é sobre a organização da prova e a sua estratégia. São duas provas longas e você aproveitar bem o seu tempo vai ser um grande diferencial competitivo. São 3 minutos por questão. Investe muito no tempo de qualidade, leitura e interpretação da prova. Agora, nos temas de história, que é sempre muito recorrente, tem uma aposta grande na recorrência do tema Brasil-Colônia e principalmente os aspectos da escravidão. Toda vez que você pensar em aspectos de trabalho, economia, cidadania, direito, esses temas estarão presentes na prova e farão você acumular muitos pontos. Em história geral, a pegada história contemporânea, tentando se aproximar dos tempos mais atuais, é muito forte. Você tem uma grande prova e aproveite muito todo o seu estudo e toda a sua dedicação.
25: É isso aí. 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
3: Estudantes indígenas ganharam mais tempo para reunir a documentação e garantir a participação no Programa de Desenvolvimento Acadêmico Indígena.
2: O prazo de inscrições para a seleção, que terminaria no dia 1º de outubro, foi prorrogado e agora segue aberto até o dia 26.
3: Com a alteração, o calendário do processo seletivo precisou ser ajustado e tem novas datas.
27: Candidatos interessados em participar do Programa de Desenvolvimento Acadêmico Indígena, o PEDAI, tem até 26 de outubro para se inscrever na seleção. O prazo inicial, previsto para 1º de outubro, foi ampliado pela Coordenação de Aperfeiçoamento de Pessoal de Nível Superior, a CAPES, autarquia vinculada ao Ministério da Educação. As candidaturas poderão ser enviadas até 26 de outubro, no horário de Brasília, exclusivamente pelo Sistema Eletrônico de Inscrição da CAPES. Com a mudança no prazo, todo o cronograma foi reajustado. Agora, a análise documental está prevista para o período de 27 de outubro a 5 de novembro. O resultado será divulgado em 6 de novembro, com prazo para recursos entre 9 e 11 de novembro. A matrícula e o início das atividades seguem previstos para o primeiro ou segundo semestre de 2027. Para mais informações, acesse o portal gov.br/mec. Locução, Thalita Albuquerque.
2: Essas foram as notícias do governo federal.
3: Uma realização da Secretaria de Comunicação Social da Presidência da República.
2: Com produção da empresa Brasil de Comunicação.
3: Fique agora com as notícias do Poder Judiciário e do Congresso Nacional. Boa noite.
2: Boa noite, até amanhã.
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4: CNJ e Bacen propõem novas regras e limites para negociação de precatórios.

0: Brasília. A nota foi entregue pelo Grupo Executivo Interinstitucional criado pelo CNJ, o Banco Central e pela Advocacia Geral da União. Na ocasião, Fachin destacou que a nota técnica é fruto de um trabalho conjunto das instituições para dar uma resposta firme, mas cuidadosa à realidade do mercado.
1: É dessa matéria complexa, sensível e de impacto prático que nós hoje aqui estamos a cuidar. Como sabemos, a cessão de crédito e precatório é um instituto constitucionalmente admitido e garantido. Por isso, o desafio é exatamente esse, o de garantir que essa circulação ocorra com informação adequada, rastreabilidade, transparência, proteção do cedente, respeito à ordem constitucional de pagamento e o controle pelo tribunal competente. Por isso, regular não é impedir que o crédito circule, é assegurar que ele circule com segurança. E é justamente esse chamado que a nota técnica procura aqui atender.
2: Segundo Fachin, a nota técnica será submetida à análise do plenário do CNJ e da instância competente do Banco Central.
0: O presidente do Supremo ressaltou ainda que o normativo deverá ser apreciado e aprovado ainda neste mês de outubro.
2: Justiça Eleitoral convida eleitores para contar como foi a experiência nas eleições 2026.
0: A enquete anônima está disponível no site do Tribunal Superior Eleitoral até 31 de outubro. Mariana Fabre.
3: O objetivo é entender como foi a experiência de quem participou das eleições e o que pode ser melhorado nas próximas. Além de uma avaliação geral, o eleitor ou a eleitora pode compartilhar sua experiência sobre o acesso à informação, o deslocamento para a sessão eleitoral e sobre a própria votação. A participação é voluntária, feita pela internet, no site tse.jus.br, e leva cerca de 3 minutos.
2: STJ anula júri em que médico e enfermeira são acusados por morte de bebê após parto domiciliar.
0: Segundo os ministros, a defesa foi prejudicada ao não obter autorização para que 2 peritos fossem ouvidos. Fátima Uchoa.
4: O Tribunal de Justiça do Rio Grande do Sul negou o pedido de oitiva dos peritos por avaliar que a defesa perdeu o prazo para indicar os assistentes técnicos a serem ouvidos, mas o STJ anulou o júri, considerando que as particularidades do caso e a necessidade de compreensão da atuação médica são suficientes para autorizar a oitiva dos peritos em novo júri e que a perda de prazo não pode prevalecer sobre o princípio da plenitude da defesa. O relator foi o ministro Reinaldo Soares da Fonseca.
2: A Justiça do Trabalho manteve uma indenização de R$3 mil a um empregado agredido pelo supervisor.
0: O caso aconteceu em Ituiutaba, Minas Gerais, mas o trabalhador também contribuiu para o conflito. Simone Moura.
5: O empregado fotografava o supervisor sem autorização e publicava as imagens com comentários depreciativos no grupo de WhatsApp da empresa. Em uma dessas situações, ele foi agredido pelo chefe. Para a justiça, a agressão não se justifica, mesmo com provocação. Mas a conduta do trabalhador também foi considerada na fixação da indenização no valor de R$3 mil.
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2: Uma boa noite.
0: E até amanhã.
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8: Eu sou Paula Groba.
9: E eu sou Humberto Pinheiro.
8: E estes são os destaques de hoje do Jornal do Senado, que começa agora.
9: Senadores iniciam sessões de discussão da PEC que acaba com a escala de 6 dias de trabalho e 1 de folga.
8: Projeto no Senado prevê inclusão de artesãos de baixa renda na Previdência Social.
9: Senado discute medidas para enfrentar impactos de Super El Niño.
8: Boa noite.
9: Boa noite.
8: Mais dias de descanso e menos dias de trabalho. O Senado começou a discutir.

0: discutir o fim da escala 6x1. A proposta pode mudar a rotina de milhões de trabalhadores.
1: Segundo o presidente do Senado, o texto pode ser votado em primeiro turno já na próxima semana, após 5 sessões de discussão. Repórter Alexandre Campos.
2: O Senado fez nesta terça-feira a primeira de 5 sessões de discussão da proposta de emenda à Constituição, que acaba com a chamada escala 6x1, antes da votação da matéria em primeiro turno. Na prática, a PEC prevê que a jornada de trabalho passará de 44 para 40 horas semanais, sem redução de salário e com direito a 2 dias de folga, sendo um deles preferencialmente aos domingos. Essas regras não valerão para os servidores públicos, mas alcançarão os terceirizados de órgãos públicos. Também não serão aplicáveis para os trabalhadores da iniciativa privada que tiverem diploma de curso superior e que receberem um salário maior que 2,5 vezes o teto da Previdência Social, salvo se o empregador, por vontade própria, decidir o contrário. A diminuição será gradual. Se aprovada a proposta, 2 meses depois de sua promulgação, o tempo de trabalho por semana passará de 44 para 42 horas. Um ano depois da implementação dessa primeira etapa, vai diminuir para 40 horas. Sem se manifestar sobre o mérito da PEC, a senadora Damaris Alves, do Republicanos do Distrito Federal, defendeu que o início da discussão da proposta em plenário deveria ocorrer depois do segundo turno das eleições.
3: É uma matéria delicada, uma matéria que diz respeito a inúmeros segmentos e a matéria de mais interesse do trabalhador. Como é que você pega uma coisa que vai mexer com milhões de vidas e você coloca no período eleitoral? Eu acho que essa discussão, pé no chão, tinha que ser pós-eleição. É desrespeito à vida do trabalhador.
2: Mas o senador Paulo Paim, do PT do Rio Grande do Sul, afirmou que a redução da jornada de trabalho é uma pauta antiga no país. Ele lembrou que o ex-presidente Getúlio Vargas, diante da falta de limite, fixou a jornada em 48 horas semanais.
4: Depois, na Constituinte, nós conseguimos reduzir de 48 para 44. De lá para cá, eu apresentei acho que uma meia dúzia de PEC. Realizamos dezenas de audiências públicas e aqui no plenário também 2, 3 sessões temáticas. Para mim, as eleições devem acontecer, sim, sempre. No Brasil acontece 2 em 2 anos, que é os prefeitos e depois governadores e o Congresso, né? E a presidência da República. Então, cada vez que tiver uma discussão de uma campanha eleitoral, não se vota mais nada. É totalmente absurdo.
0: O presidente do Senado, Davi Alcolumbre, afirmou que vai cumprir todas as etapas previstas para a análise da proposta que acaba com a escala 6x1. Segundo ele, a PEC passará por 5 sessões de discussão antes de uma eventual votação em primeiro turno. Se for aprovada, serão necessárias mais 3 sessões de discussão antes da votação em segundo turno.
1: Alcolumbre também destacou que cumpriu o compromisso de levar a proposta ao plenário e afirmou que, no momento da votação, cada senador e senadora terá liberdade para decidir sobre a redução da jornada de trabalho dos quase 40 milhões de brasileiros que, segundo ele, atualmente trabalham na escala 6x1.
5: Qual é o meu desejo? É cumprir integralmente o rito constitucional, sem atropelos, sem acelerar nada, para na semana que vem termos sessões terça, quarta e quinta, e se caso todos nós pudermos concluir as 5 sessões de debates na semana que vem, do ponto de vista regimental, colocar para sua deliberação em primeiro turno.
0: Quem vive do artesanato poderá ter direito à proteção da Previdência Social.
1: Um projeto em análise no Senado prevê que artesãos de baixa renda sejam reconhecidos como segurados especiais, com acesso a benefícios previdenciários. Repórter Marcela Cunha.
6: O projeto da senadora Lurdinha Pereira, do PSB do Maranhão, inclui entre os segurados especiais da Previdência o artesão que trabalha em regime de economia familiar. O segurado especial é uma categoria da Previdência que reúne trabalhadores que vivem da própria atividade e tem regras específicas de contribuição. Para ser enquadrado nessa categoria, é preciso ter o artesanato como profissão habitual ou principal meio de vida. Além disso, a renda obtida com a atividade não poderá ultrapassar um salário mínimo. A regra valerá tanto para quem vive no campo quanto nas cidades. A senadora Zenaide Maia, do PSD do Rio Grande do Norte, destaca que, para muitas famílias, o artesanato também representa fonte de renda e sustento.
7: O artesanato não é só beleza, ele é cultura, é renda, é dignidade e é desenvolvimento para muitas comunidades.
6: A condição de artesão deverá ser comprovada de acordo com a Política Nacional do Artesão.
0: Música. Chuvas intensas, secas, enchentes e ondas de calor podem se tornar mais frequentes e intensas com a previsão de um super El Niño.
1: O fenômeno acende o alerta para os impactos no Brasil e o Senado já discute e aprova medidas para preparar o país e reduzir os prejuízos causados por eventos climáticos extremos. Repórter Patrícia Oliveira.
8: A previsão a partir de agora em outubro e para os próximos meses é de chuvas acima da média em partes da região sudeste do Brasil e principalmente no sul, com a possibilidade de ciclones. Enquanto outras regiões, como o Nordeste e a Amazônia, podem enfrentar períodos mais secos e maior risco de queimadas. Um projeto transformado em lei da senadora Tereza Cristina, do Progressistas de Mato Grosso do Sul, impede o bloqueio dos recursos do pagamento do seguro rural para proteger o produtor contra grandes perdas no campo. Outra proposta do senador astronauta Marcos Pontes, do PL de São Paulo, cria uma política nacional com um sistema de informações para prevenção e monitoramento dos riscos de desastres.
9: E isso é extremamente importante para que os nossos municípios fiquem mais preparados para enfrentar situações de emergências climáticas, e elas vão aparecer cada vez mais.
8: O projeto está pronto para votação na Comissão de Constituição e Justiça.
0: Respeitar a vontade do eleitor expressa nas urnas é fundamental para fortalecer a democracia. A avaliação é do presidente do Senado, Davi Alcolumbre, após o primeiro turno das eleições.
1: Ele pediu respeito ao resultado também no segundo turno, marcado para o dia 25 de outubro. Repórter Raíssa Abreu.
10: Ao chegar ao Senado nesta terça-feira para retomar as sessões plenárias, o presidente da Casa, Davi Alcolumbre, cobrou dos brasileiros respeito ao resultado das urnas no segundo turno.
5: Que o povo brasileiro possa, a partir deste segundo turno para presidente, nos estados que teremos segundo turno, fazer a escolha com a sua consciência livre de escolher o que é melhor para o Brasil. Como presidente do Congresso Nacional, eu tenho a convicção, primeiro, que todos nós precisamos respeitar o resultado das urnas. Isso é questão fundamental para o fortalecimento da democracia.
10: O segundo turno das eleições está marcado para 25 de outubro.
0: Já o senador Confúcio Moura, do MDB de Rondônia, defendeu uma atuação política sem radicalização e voltada à solução dos problemas concretos do país. Ele afirmou que o próximo Congresso deve priorizar medidas graduais e destacou a importância da educação, da pesquisa científica e da valorização de professores e pesquisadores.
1: Para Confúcio, governos de diferentes linhas políticas precisam concentrar esforços em fazer o básico bem feito. Ele destacou que é completamente injustificável adotar posturas contrárias ao avanço do conhecimento.
11: Não pode nenhum governo de direita, conservador ou esquerda, no mundo da tecnologia, do avanço da inteligência artificial, de tudo isso, a gente ser contra a pesquisa científica, contra o pesquisador brasileiro, contra o professor. Isso não justifica em nenhum partido do mundo.
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1: Edição de Paula Groba e trabalhos técnicos de Eliseu Caires. O Jornal do Senado fica por aqui. Acompanhe agora as notícias da Câmara dos Deputados. Boa noite.
0: Boa noite e até amanhã.
13: Jornal Câmara dos Deputados. Bancadas discutem pautas prioritárias para o período depois das eleições.
14: Homens brancos e com graduação são maioria entre os deputados eleitos.
13: Primeiro turno teve maior número de abstenções desde a redemocratização.
14: 23 deputados federais vão assumir outros cargos no próximo ano.
13: Boa noite. A partir de 2027, pelo menos 23 deputados que cumpriam o mandato parlamentar na Câmara nesta legislatura vão ocupar outros cargos, como informa o repórter Luiz Cláudio Canuto.
15: 23 deputados federais foram eleitos para outros cargos, como governador, senador e deputado estadual. 17 deputados federais foram eleitos para o Senado. e 2 foram eleitos na chapa para o Senado, como suplentes de senador. Em nível estadual, o deputado Zuco, do PL do Rio Grande do Sul, foi eleito em primeiro turno governador do estado. Em Tocantins, o deputado Vicentinho Júnior, do PSDB, disputará o segundo turno contra a senadora professora Dorinha, do União. Segundo o cientista político Paulo Castro, a Câmara dos Deputados costuma ser o ponto de partida para uma carreira política em nível nacional. E é natural que deputados, após algum mandato, passem a disputar vagas no Senado, prefeituras ou governos de estado.
16: Então o eleitor percebe isso, ele sabe que essa atuação política aqui na Câmara dos Deputados também gera muito aprendizado político, consolida também as bases de atuação desses parlamentares nos seus municípios, principalmente depois que nós tivemos aí a possibilidade de flexibilizar, vamos dizer assim, a forma como eles disponibilizam, direcionam emendas parlamentares para os seus eleitores, e o eleitor valoriza essa experiência. Então, é comum, porque dentro da política, né, quem tem mais exposição, quem tem mais presença, costuma sair à frente na eleição. Então, certamente um deputado federal que disputa outro cargo já tem esse recall.
15: 5 deputados federais foram eleitos para assembleias legislativas e 4 ficaram como suplentes nas chapas eleitas para os legislativos estaduais. Outros 31 deputados candidatos não foram eleitos. Da Rádio Câmara de Brasília, Luiz Cláudio Canuto.
17: Eleições.
14: O perfil dos deputados permaneceu quase inalterado em relação às legislaturas anteriores e a maior parte da Câmara segue sendo formada por homens brancos e com nível superior. Saiba mais detalhes sobre o perfil dos parlamentares eleitos na reportagem de Agui Pontes.
18: Com a contagem dos eleitos, a Câmara dos Deputados mantém perfil social majoritariamente branco, masculino e com idade média em torno de 49,9 anos. Segundo o cientista político da Universidade de Brasília, Murilo Mendes, o rosto da Câmara é muito próximo do que ela já vem tendo há muito tempo.
19: É, a Câmara dos Deputados manteve o mesmo perfil, muito parecido, o perfil social de outras legislaturas, majoritariamente formada por homens, brancos, de ensino superior também, de maior renda.
18: Segundo o último levantamento dos perfis dos deputados, dos 513 representantes na Câmara, 421 possuem ensino superior. Deputados do sexo masculino ocupam 404 cadeiras e 374 dos representantes são brancos. Esses mesmos fatores encontram pouca correspondência na população geral, segundo dados do IBGE. Enquanto deputados com ensino superior são 82,1%, esse mesmo perfil representa 21,4% da população. A população masculina corresponde a 48,5% do povo brasileiro. Já na Câmara, 78,8% dos eleitos são homens. E apesar de 72,9% dos deputados serem brancos, 10,2% dos brasileiros se autodeclaram da mesma forma. Representantes pretos e pardos somam 26,4%, em torno de um quarto da Câmara. Pessoas indígenas têm 3 representantes, um a menos se comparado à legislatura anterior. E pessoas amarelas de ascendência asiática têm 1 representante, 2 a menos do que antes da eleição, o deputado Kim Kataguiri, do Missão de São Paulo. Segundo o cientista político Murilo Mendes, apesar do perfil da Câmara se manter muito próximo ao que sempre foi, houve um aumento da presença feminina. Foram mais 19 cadeiras com as eleições de 2026, fazendo com que elas passassem de 17,7% das candidatas eleitas em 2022 para 21,2%.
19: Hoje, as mulheres são vitrines eleitorais dos partidos. Funcionam como puxadoras de votos em muitos estados. Então, hoje, o investimento em candidaturas femininas deixou de ser apenas para cumprir a nominata, para cumprir a cota de gênero. E hoje elas são cabeças de chapa da disputa proporcional.
18: No recorte de faixa etária, a média de 49,9 anos se mantém constante em comparação a outras magistraturas, mas apresenta diversidade de idades na casa. A maior fatia dos deputados, 31%, tem entre 40 e 49 anos. Cerca de 24% tem entre 50 e 59. 17,5% possui entre 60 e 69. Entre 21 e 34 anos, são 9,7%. E 70 anos ou mais, são 6%. Os deputados mais idosos, com 78 anos, são Magna Mofato, do PL de Goiás, e Luiz Carlos Busato, do União do Rio Grande do Sul. O mais jovem, com 21 anos, é Alvinho Lira, do PP de Alagoas. A composição da Câmara contou com uma maioria de deputados reeleitos. Aproximadamente 58% estão renovando o pleito. Da Rádio Câmara, de Brasília, Agui Pontes.
13: Na próxima legislatura, 29 deputados federais voltam a exercer o mandato na Câmara. É o maior número de ex-deputados que retornam à casa desde 2010. Confira os detalhes na reportagem de Antônio Vital.
20: Dos 513 deputados federais eleitos este ano, 29 já tinham exercido o mandato antes e estavam fora da Câmara. Esse número representa menos de 6% do total, mas inclui ex-parlamentares conhecidos em seus estados, como o ex-presidente da Câmara João Paulo Cunha, do PT de São Paulo, e o ex-líder do governo Bolsonaro na casa, Major Vitor Hugo, do PL de Goiás. Dos ex-deputados que retornam à Câmara, 12 são do PL, 7 do PT, 3 do MDB e os demais do PP, Podemos, União Brasil, Novo, PSD e PRD, com um representante cada. O número de ex-deputados que retornam à Câmara é o maior desde 2010. Em 2010 foram 28 e em 2022 foram 17. Esses deputados não estão incluídos nos cálculos de renovação da Câmara, que só considera os eleitos para o primeiro mandato. Esse número é de 183, o que representa uma taxa de renovação de pouco mais de 35%. Dentre os outros nomes conhecidos que ocuparão cadeiras de deputados no ano que vem, estão Freixo, do PT do Rio de Janeiro, Agnello Queiroz, do PT do Distrito Federal e Subtenente Gonzaga, do PL de Minas Gerais. Para o cientista político Ricardo de João Braga, são políticos experientes que enfrentaram uma tarefa difícil ao se elegerem sem estar ocupando um mandato.
21: Quem estava fora da política no sentido dos cargos teve que subir uma montanha relativamente alta. E quem estava fora da política mesmo, eu acho que teve que trabalhar vários anos para conseguir reconstruir a sua rede de relacionamento. Esse retorno, primeiro, é o reconhecimento do eleitor, ou então é simplesmente até um recall, como a gente costuma dizer, aquela lembrança. Mais uma coisa que é interessante é que é uma volta de parlamentares experientes.
20: Entre os que voltam a exercer um mandato este ano estão apenas três mulheres: Perpétua Almeida, do PCdoB do Acre, professora Rosa Neide, do PT de Mato Grosso, e Rose Modesto, do União do Mato Grosso do Sul. Da Rádio Câmara de Brasília, Antônio Vital.
17: Política.
14: O primeiro turno das eleições registrou o maior número de abstenções desde a redemocratização. Quem explica os detalhes é a repórter Kate Nayane.
22: Neste domingo, o primeiro turno das eleições de 2026 registrou o maior número de abstenções desde 1998. Ao todo, foram 21,08%, o que equivale a 33,4 milhões de eleitores, segundo dados do Sistema de Totalização de Votos do Tribunal Superior Eleitoral. O especialista em relações governamentais, Eduardo Galvão, analisa que o percentual já era esperado, considerando as últimas eleições. Para ele, a alta expectativa dos brasileiros sobre os candidatos causa uma espécie de frustração, o que pode levar o eleitorado a se abster do direito ao voto.
23: Tanto aqui no Brasil quanto em outros países também da América Latina, que é a alternância muito rápida de poder entre espectros políticos. Ou seja, vota-se na direita, não consegue resolver os problemas, vota-se na esquerda tentando resolver os problemas, não se consegue esse resultado, o imediatismo das pessoas, do eleitorado, por soluções.
22: Ele afirma ainda que essa expectativa explica não só a alternância no poder, quanto à desmotivação das pessoas para ir às urnas exercer a sua cidadania.
23: Na minha visão, esse dado, ele conversa muito com essa tendência de alternância de poder, porque isso demonstra uma insatisfação muito grande das pessoas em relação ao ambiente político, em relação aos próprios representantes. Na percepção das pessoas, as demandas sociais não estão sendo atendidas nem por um projeto de governo, nem por outro projeto de governo.
22: Em 2022, a porcentagem de abstenção foi de 20,95% na primeira etapa da votação. Em 2026, 158,7 milhões de eleitores foram considerados aptos a votar. 125 milhões compareceram às urnas. Entre os votantes, 2,2 milhões dos votos foram em branco e 3,6 milhões nulos. Os votos brancos e nulos são geralmente de pessoas que não se identificam com nenhum candidato ou partido. É tido como um voto de protesto e pode demonstrar o descontentamento da população em relação às opções de governantes disponíveis para ocupar as cadeiras do plenário. Da Rádio Câmara de Brasília, Kate Nayane.
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17: Economia.
13: Arthur Oliveira Maia, do União da Bahia, é favorável à proposta de emenda à Constituição que limita a alíquota máxima do IPVA a 1% do valor de venda do veículo. A PEC também altera a base de cálculo do imposto para considerar o peso de fábrica do automóvel em vez do valor de mercado.
14: Arthur Oliveira Maia explica que a ideia é tornar a cobrança mais previsível e evitar que o valor do IPVA aumente de forma excessiva em razão do preço do veículo. O texto ainda permite que os estados concedam descontos para veículos menos poluentes.
13: Fernando Coelho Filho, do União de Pernambuco, apoia a criação de uma frente parlamentar em defesa do mutualismo. O colegiado visa garantir uma alternativa viável e competitiva ao mercado tradicional de seguros de veículos.
14: Fernando Coelho Filho ressalta que a iniciativa busca articular ações entre o governo, a iniciativa privada e a sociedade civil para fortalecer o setor. Segundo ele, o colegiado é importante para garantir um ambiente regulamentado que amplia a proteção do patrimônio da população.
17: Agricultura.
13: Gabriel Mota, do União de Roraima, defende a aprovação de projeto que cria um Programa Nacional de Assentamentos Produtivos próximos às cidades. A proposta busca ampliar o acesso à terra para famílias vulneráveis, com foco no abastecimento de mercados locais.
14: Gabriel Mota ressalta que os assentamentos poderão receber apoio para assistência técnica, crédito e comercialização da produção. O texto admite lotes menores que 1 hectare, desde que estudos comprovem a viabilidade econômica, ambiental e produtiva da área.
17: Votação.
13: Após o primeiro turno das eleições, os partidos começam a discutir pautas prioritárias. O PL, com a maior bancada eleita para a Câmara e o Senado, defende mais flexibilidade nas relações trabalhistas.
14: A Federação PT, PCdoB, PV, com a segunda maior bancada eleita para a Câmara, diz que o fim da escala 6x1 é uma demanda da sociedade. A repórter Silvia Munhato tem as informações.
2: Com a definição das novas composições da Câmara e do Senado para a próxima legislatura, os partidos já começam a discutir as pautas legislativas prioritárias. A partir da força eleitoral do PL mostrada nas urnas, o deputado Maurício Marcon, do Rio Grande do Sul, vice-líder do partido na Câmara, acredita que haverá menos espaço para medidas que busquem regular as relações trabalhistas, como as discussões sobre a jornada de trabalho máxima.
3: A gente tem exemplos dos Estados Unidos, do Canadá, da Austrália, da Inglaterra, que fazem a questão por horas trabalhadas com os direitos trabalhistas garantidos de forma proporcional, onde as pessoas vão fazer as suas horas de trabalho que assim desejarem. Se quiserem trabalhar 2, 3, 4, 5, 6 dias, elas vão ter liberdade.
2: Para o deputado Daniel Almeida, do PCdoB da Bahia, vice-líder do governo no Congresso, a sociedade se mostrou favorável ao fim da escala 6x1, porque quer mais tempo livre.
4: Quem está contra isso está contra a evolução natural das coisas, está contra a opinião da sociedade, está contra os trabalhadores brasileiros. Esse debate de que o mercado regula as relações na sociedade, regula as relações no mundo do trabalho, as relações econômicas, é uma falácia. Não é assim que as coisas funcionam.
2: Maurício Marcon afirma que o partido deve trabalhar pelo corte de impostos e até para suspender a reforma tributária, aprovada em 2023 pelo Congresso. Outro movimento, segundo ele, será na direção do corte de gastos, além de outras pautas.
3: Fim das decisões monocráticas do Supremo Tribunal Federal, que está lá esperando há muito tempo lá, e a gente precisa votar, redução da maioridade penal. Então, a gente tem várias pautas aí para serem aprovadas.
2: Daniel Almeida acredita que o país terá que fazer um enfrentamento mais firme do crime organizado e citou a proposta em discussão que busca reestruturar o sistema de segurança pública.
4: Criou-se o fundo eleitoral, mas a presença do poder econômico e, de forma especial, de setores do crime organizado na vida política está cada vez mais intensa, então tem que fazer uma reforma político-eleitoral.
2: O vice-líder do governo também acredita que será necessária uma discussão sobre o Supremo Tribunal Federal no sentido de fixar mandatos para os ministros. Da Rádio Câmara de Brasília, Silvia Minhato.
5: Segurança Pública.
13: Mário Negromonte Júnior, do PSB da Bahia, apoia a proposta que amplia a coordenação da União na segurança pública e integra os órgãos federais, estaduais e municipais. A PEC também reforça a atuação da Polícia Federal contra organizações criminosas e milícias.
14: Mário Negromonte Júnior destaca ainda a criação da Polícia Viária Federal, com atuação em rodovias, ferrovias e hidrovias, e a inclusão das guardas municipais no sistema de segurança pública. Ele acrescenta que a proposta também prevê recursos para os fundos nacionais da área.
13: Marangoni, do Podemos de São Paulo, é autor de proposta que altera o Código Penal para aumentar a punição a quem comete o crime de ato obsceno em locais de uso coletivo. De acordo com a matéria, a punição passa a ser de 2 a 5 anos de reclusão, além de multa.
14: Marangoni afirma que a medida alcança banheiros, vestiários, escolas, transportes coletivos, centros comerciais e outros espaços frequentados por crianças e adolescentes. Ele considera que esses ambientes exigem proteção reforçada contra a exposição a atos de conteúdo sexual.
13: Marussa Boldrin, do Republicanos de Goiás, propõe criar diretrizes nacionais para transformar as salas Lilás em uma política de atendimento humanizado a mulheres e meninas vítimas de violência. A implantação seria gradual, respeitando a autonomia de estados e municípios.
14: A proposta, relatada por Marussa Boldrin na Comissão de Saúde, garante acolhimento, escuta especializada e integração com a rede de proteção. Também prevê treinamento contínuo das equipes e protocolos nacionais para orientar o atendimento às vítimas.
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5: Previdência.
13: Vander Lobé, do PT de Mato Grosso do Sul, apoia o projeto que regulamenta a aposentadoria especial por penosidade no regime geral de previdência social. A proposta define o conceito de penosidade e estabelece critérios para a concessão do benefício.
14: O texto de Vander Lobé prevê a aposentadoria após 25 anos de trabalho em condições de grande desgaste físico ou mental, mediante comprovação por perícia técnica. O projeto também cria regras específicas para motoristas do transporte rodoviário comprovarem o direito ao benefício.
13: Termina agora o Jornal Câmara dos Deputados, produzido pela Rádio Câmara, com trabalhos técnicos de Everson Urani e apresentação de Luciana Vieira e José Carlos Andrade. Uma ótima noite para você.
14: A Voz do Brasil volta amanhã. Uma boa noite para você.
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2: 8 e 4.

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8: 8 e 18.

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1: Em nome de Jesus, produções.

0: Galera de Brasília, galera de Goiânia, tamo junto e misturado aí, ó. Em nome de Ré Produções, segura que eu quero ver, meu irmão.
1: Eu quero ver, né?
0: E tira o pé, tira o pé.
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2: 8h32.

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5: Confira 9:01.